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1: Ah, é? 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

0: muito bem, está começando agora o seu, o nosso resumo de notícias. Nesta sexta-feira maravilhosa, né? 28 de agosto de 2026. E você fica ligado aqui até às 11 horas e 30 minutos, o nosso resumo de notícias. E agora, girando com a notícia.
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0: Então, vamos falando aqui, né? Roubo a supermercado, suspeito é preso e comparsa segue foragido lá em Carolina. Após roubo a supermercado em Carolina, nesta quinta-feira, dia 27, a polícia prende um suspeito e segue buscas pelo segundo envolvido no caso. O homem foi preso suspeito de participar de um roubo a um supermercado no município de Carolina. Segundo a delegacia da Polícia Civil de Carolina, dois criminosos, né, chegaram ao estabelecimento em uma moto vermelha, sem placa de identificação. E anunciaram um assalto nesta quinta-feira, dia 27. Toda a ação, né, foi registrada pelas câmeras de vídeo monitoramento do supermercado, que auxiliaram na identificação das características físicas das vestimentas e do veículo utilizado pelos suspeitos. Outra notícia, adolescente morre afogada no rio Tocantins durante travessia em Imperatriz. Uma adolescente morreu afogada nesta quinta-feira, dia 27, após tentar atravessar o rio Tocantins em Imperatriz. Bombeiros resgataram o corpo no Pedral Beach. Uma adolescente morreu afogada na tarde desta quinta-feira, dia 27. No rio em Tocantins, na região conhecida como Pedral Beach. Olha o nome difícil. Errei ainda. Ó. Pedral Beach, em Imperatriz. Jovens vão até a formação rochosa no rio Tocantins e enfrentam dificuldade na volta. Segundo o Corpo de Bombeiros, a garota de 15 anos estava acompanhada de outros adolescentes quando o grupo atravessou o rio a nado até uma formação rochosa, localizada a cerca de 30 metros da margem. Durante o retorno, dois jovens entraram em uma área mais profunda e começaram a se afogar. O barqueiro tenta salvar jovens após afogamento no rio Tocantins e bombeiros encontram corpo de adolescente. O barqueiro que estava próximo percebeu a situação e conseguiu retirar um dos adolescentes da água. A menina, porém, submergiu e não voltou a ser vista. As equipes do Corpo de Bombeiros foram acionadas e iniciaram as buscas no local por volta das 18 horas e 10 minutos. Os militares localizaram e retiraram o corpo do adolescente do rio. Após o resgate, o corpo foi encaminhado, né, ao Instituto Médico Legal IML para os procedimentos necessários. E bombeiros alertam para riscos de travessias a nado após morte de adolescente no rio Tocantins. O Corpo de Bombeiros Militar do Maranhão reforçou o alerta para os riscos de travessias a nado em rios e para o perigo de áreas desconhecidas, onde mudanças, né, de profundidade e com correnteza podem ocorrer de forma repentina. Em casos de emergência, a orientação é acionar o serviço pelo telefone 193. Delegado, né, alvo de crime de racismo após eleição simulada em Paulino Neves. Autoridades policiais registraram um boletim de ocorrência após ser vítima de ofensas, né, de teor racista, racial, em rede social no município de Paulino Neves. Um caso de injúria racial envolvendo um delegado de polícia foi registrado no município de Paulino Neves. A situação, né, ocorreu após a realização de uma eleição simulada na cidade no domingo, dia 23, quando a autoridade policial tornou-se alvo de comentários de cunho racista publicados em uma rede social. Após a polêmica começou no contexto do pleito fictício, quando o delegado foi alvo de comentários racistas em rede social, ferindo sua honra e dignidade devido à sua cor de pele. Aí, em uma das postagens, uma internauta publicou o seguinte comentário. Olha o comentário, que comentário nojento. Olha só, olha o que ele colocou aqui, ó. Esse daí parece mais um peão fazedor de caeira. Meu Deus, isso é horrível. Aí o delegado, né, após ele registrou o boletim de ocorrência, após tomar conhecimento das publicações, o delegado formalizou um boletim de ocorrência para que o caso seja devidamente investigado pelas instâncias competentes. As autoridades agora trabalham para identificar o responsável pela autoria do comentário e os próximos passos do inquérito policial devem ser definidos nos próximos dias, garantindo que o rigor da lei seja aplicado contra atos de racismo. E aí, né, a DEPOL, que é a Associação de Delegados da Polícia Civil do Maranhão, ela emitiu nota. Aqui na nota diz o seguinte, né, a Associação dos Delegados da Polícia do Estado do Maranhão, a DEPOL, repudia de forma veemente e intransigente, né, o comentário de conteúdo racista dirigido ao delegado de Polícia Civil, Guilherme Souza Filho, recentemente designado, né, para atuar no município de Paulino Neves, do Maranhão. A manifestação publicada em rede social é abjeta, ofensiva e absolutamente inadmissível. Não se trata de crítica, opinião ou brincadeira. Trata-se de um ataque que busca desqualificar um delegado de polícia civil a partir da cor de sua pele e de estereótipos raciais que não podem ser tolerados. O autor da manifestação será chamado a responder por seus atos. E a DEPOL informa que adotará, né, todas as medidas cabíveis nas esferas civis e criminais, buscando a identificação, responsabilização e punição do responsável nos termos da legislação vigente. Quem utiliza redes sociais para propagar conteúdo racista precisa compreender que a internet não é espaço de impunidade e que a liberdade de expressão não protege práticas discriminatórias e nem autoriza ataques à dignidade de qualquer pessoa. É um negócio sério, viu? Hoje, casos de racismo no Maranhão são corriqueiros, né? Pessoas que não sabem respeitar, né, as pessoas por conta da sua cor, né? Todas elas precisam ser respeitadas. Inclusive, né, as pessoas, os negros, né? Tanto contribuíram para a nossa sociedade brasileira, né? É intolerável, né, esse tipo de comportamento, né? Isso eu acredito eu que a justiça será feita. E essa pessoa que cometeu esse crime vai pagar, né? Com certeza. E agora falando de eleições, né? TRE rejeita recurso de Braide e mantém multa de R$10 mil por propaganda antecipada. O tribunal rejeitou embargos de Eduardo Braide e mantém condenação por propaganda eleitoral antecipada durante ato de pré-campanha. O Tribunal Regional Eleitoral do Maranhão rejeitou por unanimidade, né, os embargos de declaração apresentados pelo ex-prefeito de São Luís e candidato ao governo do Maranhão nas eleições de 2026, Eduardo Braide, do PSD. E manteve a condenação ao pagamento de multa de R$10 mil por propaganda eleitoral antecipada. A decisão foi tomada em sessão virtual realizada entre os dias 24 e 25 de agosto de 2026. O relator do processo foi o juiz Marcelo Elias Oca. O recurso foi apresentado contra acórdão que havia julgado procedente uma representação ajuizada pelo diretor estadual do MDB. A defesa de Braide alega, né, omissões e contradições na decisão anterior e pedia a reforma do julgamento, né, com o afastamento da multa. E os argumentos da defesa nos embargos, a defesa sustentou que as manifestações feitas durante o evento político configurariam apenas apoio político, né, e exaltação de qualidades pessoais, né? Condutas que, segundo a argumentação, estariam permitidas pela legislação eleitoral. Também alegou que Braide se apresentou durante o ato como pré-candidato e questionou a suficiência das provas durante a utilização de estrutura profissional de palco e sonorização. Outro argumento foi o que, de que não teria havido comprovação de gasto financeiro relevante e nem de impulsionamento pago nas redes sociais capaz de comprometer a igualdade entre os possíveis concorrentes. Entre as expressões relacionadas, né, mencionadas no recurso estavam frases como "eu tô com Braide" e "Braide, meu irmão, cuidou de São Luís e vai cuidar do Maranhão". Vamos transformar o Maranhão em esperança ainda respira, né? Mas o TRE, né, mantém entendimento, né, ao analisar o recurso, o TRE, né, concluiu que o acórdão anterior já havia enfrentado os principais argumentos apresentados pela defesa e, segundo o relator, a análise da propaganda eleitoral antecipada não deve considerar apenas a existência ou não de um pedido explícito de voto, mas todo o contexto em que ocorreu a manifestação política. O tribunal levou em conta a dinâmica do evento realizado em público, né, em bem público de uso comum. A mobilização popular e a utilização de estrutura profissional, aparato de som, né, jingle e a posterior divulgação do conteúdo nas redes sociais. E a decisão também registrou que a condição do pré-candidato não afasta as limitações previstas para o período de pré-campanha. Homicídios são registrados em São Luís e São José de Ribamar, né? Entre quinta e sexta, dia 27 e 28, três homicídios foram registrados em São Luís e São José de Ribamar. Polícia Civil investiga os crimes na capital. Três homicídios foram registrados, né, entre a noite desta quinta-feira e a madrugada, né, dessa sexta-feira, dia 28. Em São Luís, na região metropolitana da capital maranhense. O primeiro caso ocorreu por volta das 19 horas, na Travessa Presidente Médici, no bairro de Fátima. Segundo informações, um indivíduo de moto passou por uma rua atirando e atingiu Inaldo Meireles. Ele foi socorrido e levado para o Hospital Socorrão 1, mas não resistiu. A autoria e a motivação do crime não foram divulgados. Dois homicídios são registrados em São José de Ribamar, né? O segundo homicídio ocorreu por volta das 22 horas na estrada da Mata, na Vila Ipiranga, bairro Jardim Tropical. A vítima foi identificada como Walter Silva Santos Neto. Segundo o relato, ele tinha 18 anos e completaria 19 nessa sexta-feira, dia 28. O terceiro caso ocorreu por volta das 3 horas da madrugada, no dia 7 de setembro, na Vila Doutor Julinho. Segundo a polícia, né, indivíduos encapuzados pularam o muro da residência da vítima e efetuaram vários disparos de arma de fogo. Ailan Bruno de Oliveira Rabelo, nascido em 1992, ainda morreu no local. Os três casos são investigados pela Polícia Civil por meio da Superintendência de Homicídios e Proteção à Pessoa.

E vamos falando de eleições 2026. Vamos falando agora da agenda dos candidatos ao governo do estado do Maranhão nessa sexta-feira, dia 28. A reta final da campanha eleitoral intensifica o ritmo das postulantes ao Palácio dos Leões. Nessa sexta-feira, né, os candidatos ao governo do Maranhão participaram de uma série de atividades em diversos municípios, visando, né, conquistar o voto dos eleitores maranhenses. E vamos falando aqui das agendas, né, dos candidatos ao governo do estado do Maranhão. André Luiz do Missão, né, amanhã participa de sabatina em programa de rádio e TV. À tarde grava conteúdo para redes sociais e participa de sabatina em podcast. Dimas Casimiro do PCO, não tem agenda. Eduardo Braide do PSD, né, amanhã agenda em Pirapemas e caminhada na Rua do Comércio. À tarde viaja para Timbiras, à noite participa de carreata em Coroatá. Felipe Camarão do PT, né, carreata em São Bento, São Vicente Ferre e São João Batista. À tarde, carreatas em Penalva e Viana. À noite, conversa com lideranças políticas. Orleans Brandão do MDB, né, manhã motocada em São Roberto. À tarde, reuniões com aliados. À tarde, caminhada em Trizidera do Vale. Reginaldo Lima do PCB, né, amanhã produz conteúdos para redes sociais e participa de articulação com lideranças. À tarde participa de reunião com militantes e apoiadores no bairro Vila Lobão, em Imperatriz. E à noite participa de reunião com coordenação de campanha. E vamos ainda continuando, né, a questão das eleições, falando sobre Saulo Arcângelo do PSTU, né? Manhã e tarde participação em audiência pública com os povos indígenas em proteção no Maranhão, no Ministério Público Federal. E à noite, né, sabatina em emissora de rádio. E falando de eleições, né? Hoje, horário eleitoral na TV começa nessa sexta-feira. Orleans terá maior tempo na disputa pelo governo do Maranhão. Com maior tempo de TV disponível, Orleans Brandão do MDB lidera o início do horário eleitoral nas eleições do Maranhão, nessa sexta-feira, dia 28. Orleans Brandão, MDB, Felipe Camarão do PT e Eduardo Braide do PSD dividirão, né, os 9 minutos reservados aos concorrentes ao governo. Nas eleições do Maranhão, Orleans Brandão do MDB, né, ele detém, ele vai ter, né, 4 minutos e 1 segundo de tempo, né, de propaganda política. E Felipe Camarão do PT terá, né, 3 minutos e 28 segundos, e Eduardo Braide, PSD, ocupa com 1 minuto e 30 segundos. A distribuição considera as regras da legislação eleitoral e a representação dos partidos e federações na Câmara dos Deputados. Aí, para quem quer saber no horário eleitoral, né? Tem gente que gosta de assistir, né? Tem outros que não gostam, mas para quem gosta de assistir, né? Os programas, eles vão ser vinculados, né, às segundas, quartas e sextas, com blocos específicos no rádio e na TV. No rádio, os blocos, né, ocorrerão às 7h16 até às 7h25 e das 12h16 até às 12h25. Na televisão serão transmitidos, né, os horários na televisão, às 13h16, às 13h25 e das 20h46 até às 20h55, né? A TV Mirante, né, será responsável pela geração da propaganda eleitoral na televisão e no Maranhão, né? No rádio, a função ficará no grupo Difusora de Comunicação. E o TRE definiu que a coligação de Felipe Camarão abrirá o programa na estreia das eleições no Maranhão, né? Seguida para as coligações de Orleans Brandão e Eduardo Braide, né? A
Além da ordem da exibição da estreia, o TRE também determinou que a sequência será modificada nas edições seguintes, garantindo um sistema de rodízio entre os candidatos das eleições no Maranhão, né?

0: 11:22.
1: Então, dados consolidados ao Tribunal Regional Eleitoral do Maranhão revelam que o perfil social de 604 candidaturas, né, individuais RRC registradas. Maranhão revelam que o perfil social de 604 candidaturas, né, individuais

0: onde o papel das mulheres encontram, né, participação ligeiramente maior nas chapas majoritárias, ocupando 37,5% das vagas, né, que são três candidaturas. E, por fim, nas suplências ao Senado, né, as mulheres ocupam 27,3%, que são três candidatas, né, na primeira suplência, e sobem para 45,5%, que são cinco candidatas, na segunda suplência, que é o cargo de menor projeção direta, né? Então, esse cenário, pessoal, ele ilustra, né, que analistas, né, chamam isso de afolinamento de gênero, né, que isso ele representa, né, que as mulheres é maior os cargos secundários e proporcionais, certo? Que no caso, na Câmara Federal são 38,2% na Câmara Federal e 34,3% para a Assembleia Legislativa, né? Vamos chamando os comerciais, então.
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0: 11:27.
1: Muito bem, muito bem. Vamos agora para a previsão do tempo, tá?
0: E agora, o tempo e a temperatura.
1: Tempo e temperatura na cidade de Nova Olinda, neste momento calor úmido sufocante nas próximas horas, mínima de 24, máxima de 33 graus, 1 milímetro de chuva, mas isso acho que não é muita, né? Acho que é só um chuvisco, né? A sensação térmica pela parte da tarde, 37 graus, né? E no amanhã também terá muito calor, né? 24 de mínima e 34 de máxima, né? Muito calor, 37 graus de sensação térmica pela parte da tarde. E domingo, né,

Dia 30, 20, mínima de 23, máxima de 35 graus, muito calor também, sensação térmica beirando os 38 graus pela parte da tarde, né? Então, nada de chuva para a cidade de Nova Olinda nessa sexta, sábado e domingo, né? E agradecemos você pela participação sua aqui, ouvindo conosco aqui o resumo de notícias, e fica agora com a próxima atração, o nosso amigo Cícero Ferraz com balanço esportivo. Até segunda-feira, se Deus quiser.

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0: Muito bem, alô amigos! 11h32 em Nova Olinda do Maranhão, no ar, o seu balanço esportivo pela sua... Rapaz, milagres acontecem, cheguei no horário, ó. Milagres acontecem, cheguei no horário. Olha, 11 horas 33 minutos, sexta-feira, 28 de agosto de 2026, no ar, o seu balanço esportivo, aqui pela sua 87,9 também, pela Rede Mundial de Computador. Desde ontem tivemos um problema no nosso RadioCast, que é que transmite a emissora na internet. Hoje voltou, né? Conseguimos aí com o pessoal da Break Rost solucionar o problema. 100% o som no ar e online pra você. 11 horas 34 minutos em Nova Olinda do Maranhão, sexta-feira, 28 de agosto de 2026, Dia Nacional do Voluntariado, Dia do Avicultor, Dia Nacional dos Bancários, e a anistia era aprovada em 79, 125 dias para o ano de 2027, seu balanço esportivo já no ar, com os destaques de hoje, Copa do Brasil, Clássico Gaúcho, termina com zero para lá, zero para cá. Empate entre Internacional e Grêmio. Grêmio decide em casa na próxima semana. Campeonato Brasileiro Série D. Vamos conhecer os finalistas da quarta divisão. Série C, última rodada, com todos os jogos no sábado às 17 horas. Maranhão Atlético vai até Florianópolis, no Orlando Scarpelli, enfrentar o Figueirense lá em Floripa. Tem a rodada da Série B, tem a Série A do Campeonato Brasileiro. É a luta na parte de cima e a luta na parte de baixo. Tem a Copa da BR com três jogos programados para o final de semana. E o 12 e Bom Jardim passou de hoje, 28, para o próximo dia 3, que é quinta-feira, lá mesmo em Pio 12. 11h35, resumo do seu balanço esportivo, aqui na sua 87,9, do mais longe pra ficar, bem pertinho de você. Ó, sexta-feira, 28 de agosto de 2026, já está no ar o seu, nosso balanço esportivo. Ó, só pra agradecer a galera aí, ó, o Diego Leite Silva tinha perdido a carteira com a porta-cédula de cor preta ali no trecho da 7 de setembro até a Vila Esperança. Ele já comunicou aqui que já a carteira já foi encontrada com sucesso, é isso, né? Agradecemos aí a turma pelo empenho, né? E já encontrou o documento, é isso, já devolvido a documento encontrado com sucesso. Olha, 11h36 em Nova Olinda do Maranhão. Começou o horário eleitoral gratuito no rádio, né? Hoje às 7 da manhã e agora meio-dia, né? Na hora que estiver encerrando aqui o balanço esportivo, não é mais o Esportes e Notícias, né? O balanço esportivo, quando estiver encerrando, nós já vamos aí para o horário eleitoral gratuito no rádio e televisão. No rádio é um horário, na televisão é outro horário. 11 horas 36 minutos em Nova Olinda do Maranhão. Ontem, Copa do Brasil, a bola rolou lá na cidade de Porto Alegre e as equipes no clássico Grenal, que é Grêmio Internacional, ficaram empatados no placar de 0 a 0. O jogo da volta semana que vem, o jogo da volta vai acontecer na Arena do Grêmio, né? Ontem a bola rolou lá em Porto Alegre. A maioria da torcida, logicamente, que era de torcedores colorados, lá no gigante da Beira Rio. Placar de 0 a 0, né? Nem para um lado e nem para o outro. Rapaz, né? Copa do Brasil aí, não tivemos bola na rede. Nas quartas de finais, nos jogos da ida, na terça-feira, Cruzeiro 1, Atlético Mineiro também 1. O atacante Caio Jorge do Cruzeiro foi denunciado no STJD. É por agressão, né? A entrada que ele deu lá no zagueiro Renan do Atlético Mineiro, que inclusive vai vai cumprir o protocolo de concussão, que é quando bate a cabeça, fica sem treinar, fica sem jogar também por 5 dias neste protocolo adotado, principalmente choque de cabeça. Tivemos na quarta Vasco 1-0 para o Vitória, ainda na quarta Palmeiras 3, Santos 0, Internacional 0, Internacional 0 ontem. As partidas de volta vão ocorrer na próxima semana, na cidade de Belo Horizonte, Atlético Mineiro e Cruzeiro, dia 1º de setembro. Primeiro, traduzindo, é terça-feira. Dia 2 de setembro, no Manuel Barradas, o Barradão, em Salvador, Vitória e Vasco. E em Santos, na Vila Belmiro, Santos e Palmeiras. E no dia 3, que é quinta, no estádio do Grêmio, na Arena do Grêmio, Grêmio e Internacional vão ser conhecidos os semifinalistas da Copa do Brasil já na próxima semana, do dia 1º até o dia 3 de setembro. Vamos conhecer os finalistas, semifinalistas da Copa do Brasil. Além da boa premiação, né? A vaga na Libertadores e muita grana para quem avança de fase. É o caminho mais curto para a Copa Libertadores da América, a Copa do Brasil. Campeonato Brasileiro Série D ontem, a chamada repescagem, né? Tivemos em Manaus, na Arena da Amazônia, Nacional 3, CSA de Alagoas 1. Sassá, aquele mesmo, Renanzinho e Rafa Marcos marcaram os gols do Nassa. O Matheus Melo descontou para a equipe do CSA. Agora, o CSA tem que devolver pelo menos 2 para forçar as penalidades. O Nacional pode até perder por diferença de 1, que estará na Série C do ano que vem. Bronca aí para a equipe do Azulão lá de Maceió. Tivemos ontem no Campeonato Gaúcho da Série A2, Brasil de Pelotas 2, Brasil de Farroupilha também 2. Foram jogos principais de ontem e na Europa, jogo que não acaba mais lá naquela fase que antecede as fases de grupos da Liga Europa e também da Copa da Liga dos Campeões da Europa. Tivemos ontem no Espanhol, Campeonato Espanhol, Celta de Vigo 1, Osasuna 2 e o Barcelona com gol do Rafinha, né? E Fermín López, Barcelona 2, Atlético de Bilbao 0, foram jogos principais marcados ontem no Planeta Bola, aqui em destaque no seu balanço esportivo em nome de WS Multimídia. 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É na BR-316, aqui no centro da cidade de Nova Olinda do Maranhão. Copa da BR, vamos destacar a Copa da BR de Seleções, né? A segunda fase da competição, que tem um jogo para fechar a chave 1. O que é a chave 1? A chave 1 é de Nova Olinda do Maranhão até Carutapera. As 15 seleções foram divididas em 3 grupos. Então aqui é a chave de número 1. Dia 30, traduzindo que é o domingo, né? Dia 30, depois de amanhã, na cidade de Governador Nunes Freire, teremos Centro Novo do Maranhão e Cândido Mendes lá no estádio Palmeirão às 15h45. Centro Novo e Cândido Mendes, 15h45, estádio municipal Palmeirão, lá na cidade de Governador Nunes. É campo neutro, né? Porque Centro Novo não tem estádio, é um problema ainda de alguns municípios não ter um estádio fechado, pelo menos murado, né? Que seria o ideal. Centro Novo joga lá em Cândido Mendes às 15h45. Terminado empatado, decisão nas cobranças de penalidades. Pela chave de número 2, também na segunda fase, vamos ter 3 jogos. Começando amanhã em Buriticupu, lá no campo do Nicodemos, né? Vai ter transmissão lá no Instagram do Abelardo Mota, para quem mandamos um alô. Buriticupu e Monção, 15h45, lá na cidade de Buriticupu. No domingo, no J Belém, lá em São João do Caru, vamos ter São João do Caru e Pindaré Mirim, com transmissão no YouTube lá com o nosso Tatiel, né? Tatiel e a turma lá de São João do Caru. São João do Caru e Pindaré Mirim. E para fechar a rodada, na quinta-feira da próxima semana, dia 3, em Pio 12, Bom Jardim, encerrada esta fase, vamos ter 8 seleções. 4 seleções aqui na chave 1 e 4 seleções na chave de número... Qual é a chave? Chave de número... Número 1 e número 2. Vamos ter... Aí vocês vão anotando aí. Na terceira fase... Quem já está garantido? Santa Luzia do Paruá, na chave 1 já está garantida. Aguarda o adversário, Centro Novo ou a equipe de Cândido Mendes. Santa Luzia, né? Está até torcendo lá pelo empate, decisão em pênalti. Santa Luzia tem 10 pontos. Para ser mandante, ela tem que ter melhor campanha do que Cândido Mendes ou Centro Novo. A outra semifinal, a outra partida das quartas de finais da chave 1, é Amapá do Maranhão e Carutapera, lá em Amapá, no campo do Botafogo. Já tem até data para esse jogo, né? Acho que é 12 de setembro. Né? Amapá e Carutapera, 10 ou 12, é 10, né? Acho que é 10, né? Amapá e Carutapera, já tem data definida. Na chave 2, Alto Alegre vai aguardar os adversários que vão sair. Vamos lá, quais são os confrontos? Vamos ter Buriticupu e Monção, São João do Caru e Pindaré, e ainda Pio 12 e a equipe de Pio 12 e a equipe de Bom Jardim. Alto Alegre já está classificado e 3 vagas vão ser definidas até a próxima quinta-feira na Copa da BR de Seleções. Está na hora do break, é isso? Está na hora do break. Então já eu volto. Não sai daí, rapidinho.
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0: Muito bem, olha, 11 horas 48 minutos em Nova Olinda do Maranhão, 11h48. Seu balanço esportivo está no ar pela sua 87,9, indo mais longe para ficar pertinho de você. Olha, daqui a pouquinho já tem, começou hoje, né? Ah, você está me alertando. O horário eleitoral gratuito do rádio e na televisão. O rádio é mais cedo, né? Agora, a partir do meio-dia e alguns minutos, tem a propaganda eleitoral. 11 horas 49 minutos. Programação esportiva para este final de semana. No panorama nacional, vamos ter bola rolando. Hoje, sexta-feira, já temos bola rolando pelo Campeonato Brasileiro Série B. A segunda divisão, em Goiânia, na Serrinha, no estado Aile Pinheiro, Goiás e São Bernardo, 19h30. No estádio de Novo Horizonte, Novo Horizontino e Esporte Clube do Recife, 20 horas e 30 minutos. E nos Aflitos, em Pernambuco, lá no Recife, Náutico e Atlético, lá de São João del Rei do interior, no interior mineiro. São os jogos de hoje da Série B. Goiás e São Bernardo, Novo Horizontino Esporte Clube do Recife, Náutico e Atlético. Na Premier League, Crystal Palace e Manchester City jogam hoje às 16 horas. Na Itália, Milan e Venécia. Na Liga Espanhola, Racing Santander e Elche, Alavés e Villarreal. Na Bundesliga, que é o campeonato alemão, Bayern de Munique e Stuttgart. Na França, Lille e Paris Saint-Germain. Em Portugal, Rio Ave e Sporting. No Brasileirão Feminino da Série A2, início das semifinais, Atlético do Piauí e Vasco da Gama. Campeonato Brasileiro da Série A, Sub-20, primeiro jogo da final do Sub-20, Vasco e Palmeiras, 18 horas em São Januário, nesta sexta-feira. A programação para você na sua 87,9. No Campeonato Brasileiro da Série A, Série B, Série C e Série D, vamos ter a programação a partir... vamos trazer a programação do sábado, é isto, né? A programação esportiva do sábado. Vamos começando pela Série C. Série C, sábado, 19ª rodada e última rodada da primeira fase. Todos os jogos amanhã, 5 da tarde. Na Arena da Amazônia, em Manaus, Amazonas e Ipiranga. Em Anápolis, no Jonas Duarte, Anápolis e Santa Cruz. Em Barra, em Camboriú, Santa Catarina, Barra e Volta Redonda. É em Camboriú o jogo, o nome do time é o Barra. Barra e Volta Redonda, 17 horas. Em Caxias do Sul, Caxias e Inter de Limeira. Em Araraquara, Ferroviária e Confiança. Confiança já rebaixada. Em Florianópolis, este jogo, a Rádio Xua FM transmite com Almirante News FM, Figueirense e Maranhão Atlético. O atacante novo-olidense Richarlis, filho do nosso amigo Charles Baldez, está no elenco, né? Grande possibilidade até de iniciar o jogo, né? Já que o Pimentinha não viajou, né? O homem não veio até meio de avião. Figueirense e Maranhão Atlético. Mas desta vez, segundo as informações lá, o pai do Pimenta está doente. Floresta e Ituano, lá no PV em Fortaleza. Guarani, Brusque, Itabaiana e Botafogo. E em Belém do Pará, Paysandu e Maringá. Todos os 10 jogos às 5 da tarde desta tarde de sábado amanhã. Campeonato Brasileiro Série B amanhã, apenas um jogo às 18h30, Botafogo de Ribeirão Preto, lá no estádio Santa Cruz, enfrentando o Cuiabá do Mato Grosso. Na Série A amanhã, 3 jogos, 18h30, Atlético Mineiro e Vitória da Bahia, lá na Arena MRV em Minas Gerais, lá em Belo Horizonte. no Morumbi, São Paulo e Bragantino, 8 da noite. São Paulo muito pressionado. São 10 jogos sem vitórias na Série A. E o outro que não está pressionado é o Vasco. Recebe amanhã a equipe do Cruzeiro às 21h20. 9h20 da noite. Agora o horário não é bom. Vasco e Cruzeiro jogam amanhã na Série A do Campeonato Brasileiro. A programação para o domingo. Anotem a programação do domingo. Teremos no domingo a Série D. Vamos conhecer os dois finalistas da Série D. No Bezerrão em Gama, lá no Distrito Federal, Gama e Asa, 16h. No Frasqueirão em Natal, ABC e Uberlândia às 17h. São jogos da Série D. No domingo, pela Série B, Avaí Atlético de Goiás, 11h. 16h, América Mineiro e Ponte Preta, os dois na zona do rebaixamento, praticamente rebaixados. Vamos ter 18h, CRB e Criciúma. E 18h30, Vila Nova de Goiânia e Ceará. No domingo, pela Série A, vamos ter 11h, Atlético Paranaense e Fluminense, lá na Baixada, em Curitiba. 16h, Maracanã, Botafogo e Flamengo, na ordem Flamengo e Botafogo. 16h, Corinthians e Santos, 16h. 18h30, Grêmio e Chapecoense. 19h30, no Malhão, Mirassol e Palmeiras. E 19h30, na Fonte Nova, Bahia e Internacional de Porto Alegre. São esses os jogos que estão programados para este final de semana nas séries A, B, C e D. E ainda tem jogos, né? Há jogos da Premier League. Vamos ter Chelsea e Bridgeton, Leeds United, Bradford, Sunderland e Fulham, Manchester United e o Spezia, né? Na Série A da Itália, Napoli e Como, Cagliari Internacional e Lazio e Genoa. Na Espanha, Real Madrid e Málaga, La Coruña e Valência, Celta Atlético de Bilbao. Na Alemanha, Augsburgo e Schalke 04. Na França, Rennes e Le Mans, Paris FC e Nice, Monaco ou Monaco, como dizem os franceses, e Olympique de Marseille. Em Portugal, Nacional da Ilha da Madeira, Estrela Amadora, Famalicão e Gil Vicente. E na Argentina, Argentino Juros e Aldosivi, Banfield e River Plate. E teremos ainda muitos jogos no final de semana para se destacar. Na nossa região, panorama regional destacando, né? Destacando as competições, Copa da BR de Seleções, né? A Copa da BR, que nós vamos ter os jogos que nós já destacamos no bloco inicial. Nós vamos ter amanhã, em sábado, apenas uma partida, São João do Caru, aliás, Buriticupu e Monção, 15h45. No domingo, São João do Caru e Pindaré, e lá na cidade de Nunes Freire, Centro Novo do Maranhão, encarando a equipe lá de Cândido Mendes. Né, Cândido Mendes. Carol Tapera vai substituir um atleta, apresentou um atestado e laudo médico. Ficou feio a perna do rapaz lá, ó, caiu de moto vindo pro treino, né? Ele é da zona rural, meu irmão, né? Por pouco não tem corte de tendões lá no joelho, né? Um negócio feio. Vai substituir o atleta. Carol Tapera está aí já se preparando por confronto lá do litoral entre Amapá e Carol Tapera. Amapá tem a vantagem de jogar em casa no campo do Botafogo, sob o seu domínio. Tem esse detalhe. Santa Luzia do Paroba aguarda o vencedor entre as seleções de Centro Novo e Cândido Mendes. Se Centro Novo for a vencedora, né, do confronto, principalmente no tempo normal, joga com vantagem de mandar o seu jogo na sua casa, né? Tá aqui. E Santa Luzia Centro Novo empatando vai fazer 10 pontos, aí vão lá para aqueles outros critérios, né? Critérios para ver quem é o mandante, que o mandante é sempre definido pelo critério de melhores campanhas. É isso, né? No seu Esportes e Notícias. E a turma que eu também já agora vi aqui nos grupos, né? No grupo do Noé, que aqui é a publicação da minha nomeação como secretário, mas a princípio nós não assumiremos essa função, né? Por falta, principalmente tempo, né? Tempo, principalmente tempo. Mas aí até segunda-feira a gente tem essa definição. Já agradeci pela confiança, mas neste momento nós estamos sobrecarregados, né? Lá na escola e o negócio bem difícil, né? Então demanda tempo, muita dedicação e nós não queremos assumir um trabalho e fazer mal feito, né? Então não dá certo. Ó, 11h59, amanhã eu volto, 11h30, com o Balanço Esportivo. Eu vou trazer amanhã um resumo completo. Ó, tem decisão lá em Santa Luzia do Paruá, lá do Campeonato das Quadras, região da Laje, já foi definida, né? E no dia 5, né, Santa Inês vai receber Santa Luzia do Tiro e Santa Luzia do Paruá para definir a Supercopa de futsal, né? Jogão de bola lá na cidade de Santa Inês, no ginásio João Gambinho. Ó, vai ter demais bola rolando lá. Um grande abraço a todos. Não desliga o rádio. Vem a próxima atração.
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7: 12 horas e 25 minutos.
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7: 30 graus.
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12: Ótima tarde para você, ouvinte ligado na 104,1, chegando ao vivo nesta sexta-feira. Em mais uma edição do Mirante News Esporte, após a exibição do horário eleitoral gratuito, assim será, ouvinte, telespectador, até o dia 1º de outubro é regra eleitoral. Faça o programa com a gente, quero a sua participação no 991-425060, programa mais curto, mas... naquela pegada, daqui a pouco eu trago as últimas do Maranhão Atlético Clube, que já está em Santa Catarina. Daqui a

0: pouco se desloca para Floripa. E tá rolando nesse momento reunião importante no Sampaio. Daqui a pouco também vou trazer estes e outros detalhes. No mercado da bola, o Chelsea acertou contratação de jogador importante da seleção argentina. E o Santos, hein? Fechou acordo com o Neymar. Tá devendo tudo lá, quase a Vila Belmiro inteira. E fez um acordo com o seu camisa 10. Motoclube de São Luís amanhã faz um jogo amistoso contra uma equipe local. E na Série A, líderes em campo no próximo domingo. Só lembrando, a nossa equipe técnica está na retaguarda, sempre de plantão. Wesley Lima está conosco. Vai entrar daqui a pouco informações da primeira divisão do futebol nacional. A coordenação da Mirante News é dele, do jornalista Zeca Soares. 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Maranhão Atlético Clube em destaque, hein? Já está em Santa Catarina, com toda aquela boa energia. Boa sorte, vai dar certo amanhã. Nós vamos ganhar esse jogo amanhã, se Deus quiser. E eu tenho certeza que alguém da parte de cima vai tropeçar. Vamos botar fé que vai dar certo. Não vai ser fácil, mas é pensamento aqui positivo para dar certo e a gente ter o nosso representante na próxima fase. Informações do Maranhão Atlético em destaque. Citei Maranhão, é coladinho com o MAC no sul do país. Tem ele,
1: Wallace Brito.
0: Fala, Wallace.
2: Olá, Thiago, muito boa tarde para você e a todos aqui no Mirante News Esporte. O Maranhão Atlético já está em Santa Catarina para o duelo de amanhã. Expectativa só cresce para esse jogo que começa às 5 da tarde lá no Orlando Scarpelli, última rodada dessa primeira fase da Série C. Todos os jogos acontecerão no mesmo horário e o Maranhão precisa vencer a partida para praticamente encaminhar sua classificação. A gente fala sobre combinação de resultados, mas o Maranhão vencendo, a equipe do Figueirense só precisa torcer por um tropeço de alguém que esteja dentro do G8, que é muito provável de acontecer. Por isso, é importante que o MAC faça a sua parte. Em caso de empate, pode passar? Pode, mas aí vai ser uma combinação bem mais difícil do time conquistar essa classificação. De qualquer maneira, o time hoje à tarde trabalha lá no CT do Avaí para essa partida de amanhã. Ontem, no embarque da delegação, a gente observou os atletas. O Maranhão foi com uma delegação quase completa, só quem não foi para a viagem foi o Pimentinha. A gente já explicou a situação dele, por motivos pessoais. Ele está dando atenção para o seu pai, que está precisando, inclusive, de doação de sangue. O Maranhão informou que liberou o atleta dessa atividade, né, desse jogo. Mas, de resto, todo mundo na bola. E nós conversamos com o zagueiro Tibúcio, um dos jogadores que tem se destacado nos últimos jogos. Ele falou sobre a importância desse jogo, esse jogo que pode ser histórico para a equipe atleticana.
3: É um jogo que a gente sabe que tem uma importância muito grande, como você falou, não só para a história do Maranhão, mas para as nossas carreiras. É, a gente vai levar esse jogo como jogo da vida. A gente sempre frisa no vestiário, nos treinos, que o próximo jogo é sempre o mais importante, mas esse tem um gostinho a mais mesmo, né, porque é uma classificação histórica, né, pro Maranhão, pelo...
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0: Meio-dia e 38.
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3: Olá, eu sou Tereza Cristina e você confere agora comigo alguns dos assuntos que vão ser destaques na edição do Jornal Central desta sexta, 28 de agosto. Região metropolitana de São Luís tem 3 homicídios entre a noite dessa quinta e madrugada desta sexta. Maranhense morre em combate na guerra entre Rússia e Ucrânia. Ministério Público Eleitoral impugna 55 candidaturas no Maranhão. E São Luís terá Jota Quest, capital inicial, e Dado Villa-Lobos nos 414 anos da cidade. Esses e outros assuntos em instantes, aqui na sua emissora.

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1: Grande São Luís tem 3 homicídios entre a noite desta quinta-feira e madrugada desta sexta. Indígena morre atropelado e motorista é agredido após acidente na MA-328. Maranhense morre em combate na guerra entre Rússia e Ucrânia. Horário eleitoral gratuito começa nesta sexta. E o Ministério Público Eleitoral impugna 55 candidaturas no Maranhão. A gente fala também do prolongamento da Avenida Litorânea, que chegou a 85% de execução. 500 famílias recebem as chaves da casa própria no residencial Mato Grosso, em São Luís. Aniversário da capital terá Jota Quest, Capital Inicial, e Dado Vila Lobos nas comemorações dos 414 anos. Anvisa alerta que anéis inteligentes não geram diagnóstico médico. E ainda a justiça nega indenização de restaurante após suposta pedra quebrar dente. Está no ar a edição do Jornal Central desta sexta, 28 de agosto de 2026.
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1: O Maranhão segue nesta sexta sob o alerta amarelo de perigo potencial para baixa umidade do ar, válido até às 20 horas. A umidade relativa pode variar entre 30 e 20%. O alerta atinge 26 municípios, entre eles Alto Parnaíba, Balsas, Carolina, Estreito, Grajaú, Mirador, Porto Franco e Tasso Fragoso. Em São Luís, o sol aparece entre algumas nuvens, sem previsão de chuva, com máxima prevista de 31 graus. Em Imperatriz, o tempo também deve permanecer firme e ensolarado, com máxima de 35 graus.
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1: Indígena morre atropelado e motorista é agredido após acidente na MA-328. Roberto Ramos.
2: Um indígena morreu atropelado por um carro na noite dessa quinta-feira na MA-328, nas proximidades da aldeia Canaã, na região de Jeripapo dos Vieiras, no Maranhão. Segundo as primeiras informações da polícia, a vítima tentava atravessar a rodovia quando foi atingida pelo veículo, conduzido pelo dentista Reinaldo Carvalho. O indígena não resistiu aos ferimentos e morreu ainda no local. De acordo com a polícia, o dentista teria parado o carro e tentado prestar socorro à vítima. Após a chegada de um grupo de indígenas ao local, o motorista teria sido agredido com 3 golpes de faca e pauladas.
3: O senhor tem contato com a CESAI? Tem contato com a CESAI?
4: Não. Já pediu já suporte da CESAI, aí até agora a gente está aguardando.
2: Reinaldo conseguiu deixar a região com a ajuda de um parente que passava pelo trecho e foi levado para atendimento médico no hospital de Jenipapo dos Vieiras. A polícia militar chegou a ser acionada depois de receber informações de que indígenas tentavam entrar na unidade de saúde. No entanto, quando os policiais chegaram, o motorista já havia sido retirado do hospital por questões de segurança e temor de novas agressões. Durante a ocorrência, a polícia constatou que a caminhonete deixada no local do acidente havia sido incendiada. Na sequência, indígenas bloquearam a MA-328, interrompendo o trânsito na região. Equipes do Grupo de Operações Especiais e um representante da Fundação Nacional dos Povos Indígenas, a FUNAI, foram mobilizados para negociar a liberação da rodovia e controlar a situação. Após a retirada do corpo, o trecho foi parcialmente liberado para o tráfego. As circunstâncias do atropelamento e das agressões contra o motorista serão investigadas pelas autoridades. Central de Notícias Brasil, Roberto Ramos.
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1: 3 homicídios foram registrados nas últimas horas na Grande Ilha de São Luís. Jalbe Pereira.
5: As cidades de São Luís e São José de Ribamar registraram 3 homicídios entre a noite de quinta-feira e a madrugada desta sexta. O primeiro crime aconteceu por volta das 19 horas na Travessa Presidente Médici, no bairro de Fátima, em São Luís. Segundo as informações, o indivíduo em uma motocicleta teria passado pela via efetuando os disparos e atingido Hinaldo Meireles. Ele foi socorrido e levado ao Hospital Socorrão 1, mas não resistiu aos ferimentos e morreu na unidade. A autoria e a motivação do crime ainda não foram divulgadas. Por volta das 22 horas, a polícia foi acionada para uma ocorrência na Estrada da Mata, na Vila Ipiranga, no bairro Jardim Tropical, na cidade de São José de Ribamar. No local, os policiais constataram a morte de Walter Silva Santos Neto, de 18 anos. Já por volta das 3 horas da manhã desta sexta-feira, outro homicídio foi registrado, desta vez na Vila Doutor Julinho, em São José de Ribamar. De acordo com as informações, indivíduos encapuzados pularam o muro da residência da vítima e efetuaram vários disparos de arma de fogo. A vítima foi identificada como Railan Bruno Rabelo, de 34 anos. Os três casos são investigados pela Polícia Civil por meio da Superintendência de Homicídios e Proteção à Pessoa, a SHPP. Central de Notícias Brasil, Jauber Pereira.
1: A seguir, maranhense morre em combate na guerra entre Rússia e Ucrânia. E ainda, horário eleitoral gratuito começa nesta sexta.
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1: O maranhense Leotan Vieira Abreu, de 28 anos, natural da cidade de Imperatriz, morreu em combate na guerra entre Rússia e Ucrânia. Segundo a família, ele morreu após pisar numa mina terrestre na região de Donitex. Leotan acompanhava o conflito desde 2022 e começou a pesquisar sobre o alistamento para atuar ao lado das forças ucranianas. Em junho deste ano, ele recebeu a confirmação do alistamento, deixou o emprego de motorista e viajou para a Ucrânia em julho. Em um vídeo publicado nas redes sociais, o próprio Leotan explica o que levou a ir para a guerra.
10: Tenho amigos que já serviram, que estão aqui há 2 anos, e por informações deles e também através de sites. Assisti muitos vídeos pelo TikTok, Instagram, Kawaii também, que eu assisto bastante. Vídeos da Legião da 34. Que eu acompanhava já antes de vir para cá. E sigo aqui hoje. Fiz inscrição pelo site, um recrutador entrou em contato comigo. Após isso, fiz uma entrevista, passei na entrevista. Após essa entrevista, eu passei por uma etapa de encaminhamento até chegar aqui na Ucrânia. A gente foi bem recebido aqui na Ucrânia. Total suporte que a gente está tendo aqui. Bem recepcionado. E estamos aqui, todo mundo sendo bem confortado.
1: O maranhense não tinha experiência em combate, passou por um treinamento de curta duração na Ucrânia. Depois, foi enviado para uma região próxima à fronteira com a Rússia. O horário eleitoral gratuito do primeiro turno começou a ser veiculado nesta sexta nas emissoras de rádio e televisão de todo o país. A propaganda segue até o dia 1º de outubro, totalizando 35 dias de exibição. No Maranhão, às segundas, quartas e sextas, serão veiculados os programas para governador, senador e deputados estaduais. Na disputa pelo governo do Maranhão, Orleans Brandão terá 4 minutos e 1 segundo. Felipe Camarão terá 3 minutos e 28 segundos. E Eduardo Braide terá 1 minuto e 30 segundos em cada bloco. Às terças, quintas e sábados, a propaganda será destinada aos candidatos à presidência da República e à Câmara dos Deputados. Tribunal Superior Eleitoral e Google lançam ferramenta contra deepfakes de candidatos. Repórter Priscila Mazenotti.
11: De olho no deepfake e no mau uso da inteligência artificial, o Tribunal Superior Eleitoral lançou, em parceria com o Google, uma ferramenta que vai ajudar o candidato e o criador de conteúdo a saber se a imagem, se o rosto dele foi alterado por IA. É uma ferramenta do YouTube que se chama Detecção por Semelhanças do YouTube. Como é que faz? Primeiro, claro, é preciso ter mais de 18 anos e ter uma conta no YouTube. É só acessar o YouTube Studio. Ali tem uma parte de detecção de conteúdo. Você clica na parte de semelhanças, concorda com o uso da biometria e manda um vídeo ou uma selfie. Isso para o aplicativo criar um registro do seu rosto e poder rastrear possíveis usos da imagem dele. O resultado sai em 2 dias e a pessoa recebe um alerta. Depois disso, pode pedir a remoção do conteúdo, se necessário. Da Rádio Nacional em Brasília, Priscila Mazenotti.
1: O Ministério Público Eleitoral analisou 617 registros de candidatura para as eleições gerais do Maranhão e apresentou 55 ações de impugnação ao Tribunal Regional Eleitoral. O número de contestações é cerca de 77% maior que em 2022. A análise foi feita dentro de um prazo de 5 dias, com o auxílio de um sistema que usa inteligência artificial para organizar os dados e identificar possíveis casos de inelegibilidade. A seguir, obras de prolongamento da Avenida Litorânea chegam a 85%.
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1: A Justiça do Maranhão negou o pedido de indenização feito por uma mulher que afirmou ter quebrado um dente após encontrar uma suposta pedra no feijão de uma refeição numa churrascaria de São Luís. O caso teria ocorrido em abril deste ano no restaurante Sal e Brasa. A mulher pediu o reembolso da refeição, o custeio do tratamento odontológico e ainda uma indenização por danos morais. Mas, na sentença, a justiça concluiu que não havia provas suficientes de que o objeto teria causado a fratura do dente. A decisão também destacou a ausência de exames odontológicos feitos na época dos fatos. O restaurante afirmou que o objeto apresentado pela cliente parecia ser um pedaço de bacon e não uma pedra. Com isso, a justiça julgou improcedentes os pedidos e negou as indenizações. Famílias receberam nesta quinta-feira as chaves da casa própria no residencial Mato Grosso, em São Luís. Quem acompanhou de perto essa entrega foi o repórter Jonas Mendes.
14: O evento contou com a presença da prefeita da capital maranhense, Esmênia Miranda, do governador Carlos Brandão e do ministro das Cidades, Vladimir Lima, que discursaram e concederam a entrevista. A prefeita Esmênia Miranda falou do compromisso da sua gestão para facilitar as condições aos moradores das unidades habitacionais.
15: A gente está falando de uma política pública importantíssima, gente, da casa, né? A gente vem de um histórico que as pessoas lutam muito para realizar o sonho da casa própria. E essa é uma grande oportunidade. São 12 mil pessoas que agora vão ter um lugar para chamar de lá. E participar desse momento como prefeita é de uma gratidão muito grande, porque foram muitos os esforços também da prefeitura, junto ao governo federal, junto ao governo do estado, junto à Caixa Econômica. Assim, foram as forças-tarefas que nós fizemos para regularizar toda a questão de documento, para chegar a esse momento, né? A gente vem de uma caminhada que não é de agora, é de muitos anos de verdade. Então, assim, isso aqui é um sonho para quem está recebendo a sua chave, mas com certeza o coração da gente está muito quentinho de gratidão por esse momento de fato estar acontecendo.
14: Já o governador Carlos Brandão acrescentou a contrapartida do seu governo.
16: É lógico que aqui tem a contrapartida do governo do estado. Nós estamos fazendo aqui o quartel de polícia, já está pronto. Estamos fazendo 4 quadras pós-esportivas, porque a gente tem que ter um equipamento na área de esporte. Fizemos a Avenida Metropolitana para chegar mais rápido aqui. São 12 quilômetros de Avenida Metropolitana, com 3 vias de cada lado, inclusive uma via exclusiva para ônibus. Isso vai beneficiar 50 bairros nessa região aqui.
14: O ministro Vladimir Lima destacou o compromisso do governo federal na distribuição das moradias para os novos moradores.
17: Quando dá a chave para a mulher, a gente dá liberdade para ela, né? Então a gente prioriza a mulher como chefe de família, a gente tem a priorização da pessoa idosa, a gente tem priorização da família que tem pessoa na família com alguma doença crônica, com alguma questão ou alguma questão de família que tem algum integrante com deficiência, famílias com criança. Então, assim, de fato, é um programa hoje que ele chega priorizando quem mais precisa.
1: Ainda nessa quinta-feira, o governador Carlos Brandão e o ministro das Cidades, Vladimir Lima, vistoriaram as obras de prolongamento da Avenida Litorânea, que já chegaram a 85% de execução. A intervenção vai ligar o bairro do Olho d'Água, em São Luís, ao Araçagi, em São José de Ribamar. Entre os serviços em andamento está a construção da ponte sobre o Rio Jaguarema, com cerca de 60 metros de extensão. O governador Carlos Brandão destacou a previsão da conclusão da obra até o final de setembro.
18: O nosso governo foi visionário quando pensou nesta obra. Não foi fácil. 2 anos de luta para que a gente pudesse elaborar o projeto, conseguir aprovar junto aos órgãos de controle e junto ao governo federal. Era que agradecer ao presidente Lula, porque essa obra aqui, ela vai ser uma obra que vai revolucionar toda a Grande Ilha. É um grande anel viário que vai interligar com a Avenida Metropolitana. Calçadão, ciclovia, iluminação, paisagismo, ainda tem a iluminação central. Então aqui quero mostrar para vocês essa ponte. Está sendo concluída até o final de setembro, a obra está pronta. Aqui ela liga os 2 municípios, São Luís e São José de Ribamar, passando por baixo aqui, o Rio Jaguarema.
1: Em instantes, Anvisa alerta que anéis inteligentes não geram diagnóstico médico.
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0: nível de oxigenação, eles não têm finalidade médica. Equipamentos com finalidade de apoio ao diagnóstico e medição de parâmetros fisiológicos de uso exclusivamente clínico precisam de regularização própria junto à Agência Nacional de Vigilância Sanitária. Estamos falando aqui de equipamentos como para medição de pressão arterial, oximetria, glicemia e eletrocardiograma. Isso ocorre porque é preciso comprovar segurança e desempenho antes do início da venda no Brasil, mesmo que o fabricante alegue que essas informações não podem ser usadas para diagnóstico, mas para fins de lazer, bem-estar ou esportivo. A Anvisa esclarece que não existem smartwatch ou anéis autorizados pela agência para medição não invasiva de glicose ou oximetria. Ou seja, a capacidade técnica destes produtos em oferecer a medição destes parâmetros ainda não foi comprovada pelos fabricantes. Da Rádio Nacional em Brasília, Ana Lúcia Caldas.
1: Maranhão registra crescimento de mais de 6% no fluxo aéreo e movimenta mais de 250 mil passageiros em julho de 2026. A reportagem é de Daniela Bandeira.
2: O Maranhão registrou crescimento de 6,53% no fluxo de passageiros nos aeroportos durante as férias escolares. Em julho de 2026, foram mais de 252 mil embarques e desembarques no Maranhão, movimentação que também impactou o setor turístico. São Luís concentrou a maior parte desse movimento. O Aeroporto Internacional de São Luís recebeu e embarcou 217.589 passageiros em julho, um crescimento de 9,66% em relação ao mesmo período do ano passado.
3: Os polos turísticos estão lotados de visitantes. Em todos os polos turísticos, o investimento que o governador fez nesses polos, criando novas rotas, criando novas estradas e infraestruturas, hoje o Maranhão está num crescimento muito grande em relação ao turismo. O turismo é a nossa força propulsora de desenvolvimento econômico e social do nosso estado.
2: Em Barreirinhas, foram 5.515 passageiros, número 21,82% maior que o registrado em julho de 2025. Na região tocantina, o aeroporto de Imperatriz movimentou 29.590 passageiros ao longo de julho. O aumento no fluxo aéreo se reflete diretamente na rede hoteleira e em outros serviços ligados ao turismo.
4: Todos estão a contribuir positivamente. As feiras internacionais apresentaram um Maranhão diferente, os Lençóis Maranhenses, a cidade de São Luís. E, claro, as feiras no próprio país, vemos o investimento por parte das secretarias do turismo também, que é uma grande ajuda para que depois nós, hotéis, pousadas e tudo mais, possamos ter um fluxo cada vez maior.
1: A capital, São Luís, terá shows especiais durante setembro em comemoração ao aniversário de 414 anos. Thaís Brusaca.
5: São Luís terá uma ampla programação musical para celebrar os 414 anos da capital maranhense, com festas distribuídas por 14 dias no mês de setembro e atrações nacionais de diferentes estilos musicais. A abertura terá o reggae como destaque, com shows de Célia Sampaio, Hugo Guggs, Alfa Blonde e Etana. No dia 6 de setembro, sobem ao palco Fábio Júnior, Maria Rita e Hungria. Já no dia 7 de setembro, a programação terá Simone Mendes e Matheus Fernandes. E no dia 8, data em que São Luís completa 414 anos, a festa terá shows de Tiaguinho, Alcione e Carlinhos Veloz. O dia 11 de setembro será marcado pela Noite de Louvor, com Samuel Eletério, Gabriela Rocha e Felipe Rodrigues. No dia 12 de setembro, a Noite do Rock reúne Dado Villa-Lobos, Jota Quest e Capital Inicial. No dia 13 de setembro, Neto Brito fará a gravação de DVD e Pablo do Arrocha também será atração. A programação continua no dia 17 de setembro com show de Joelma. E no dia 18 de setembro, a Noite do Pop, terá Isa, Luísa Sonza e Pablo Vittar. As comemorações seguem ainda nos dias 19, 20, 25, 26 e 27 de setembro, com atrações que completam a programação festiva. A série de shows faz parte das comemorações pelos 414 anos de São Luís e deve movimentar a capital maranhense ao longo do mês de setembro. Central de Notícias Brasil, Thaís Brusac.
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0: Obrigada pela companhia e tenham todos um bom fim de semana.
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1: Com alegria de sempre, a satisfação de estarmos juntos mais uma vez. Alô, galera, um grande abraço. Está começando mais uma atração esportiva aqui na Rádio Central de Notícias Brasil e na sua emissora. É o programa Central Esportes, edição desta sexta-feira, dia 28 de agosto de 2026. A apresentação é desse amigo de vocês, Roberto Ramos, reportagem de Tereza Cristina, Taliana Luz, Armando Capriotti, Jalber Pereira, João Batista Varlan. Na Central Técnica, a presença de Cleobert Costa. E confira os destaques de hoje. Maranhão e Figueirense se enfrentam em busca da classificação no Campeonato Brasileiro da Série C. Sampaio inicia a preparação para a Copa do Brasil de Beach Soccer. Vasco conheceu o seu adversário na Copa Sul-Americana. Atletas maranhenses vão integrar a seleção brasileira no Campeonato Sul-Americano de Levantamento de Peso Olímpico no Equador. Notícias da seleção de Monção, Copa BR de Seleções, também você vai conferir aqui conosco. O esporte amador em destaque, o mundo da velocidade, tudo isso aqui a partir de agora. Microfone aberto para o Central Esportes.
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0: retornamos. Estamos e vamos juntos. Obrigado pela sua companhia, onde quer que você esteja. Seja muito bem-vindo, seja muito bem-vindo. A partir de agora, o mundo da notícia do esporte para você. Os principais destaques desta sexta-feira. É isso aí. E o Campeonato Brasileiro da Série A retoma o seu caminho. O Campeonato Brasileiro da Série A nesse final de semana. No sábado já tem rodada, no sábado tem rodada. No domingo também tem as decisivas do play-off da Série D do Campeonato Brasileiro e também as semifinais, para conhecermos então os grandes classificados à grande final da Série D do Campeonato Brasileiro e uma rodada de definições no Campeonato Brasileiro da Série C. Com um dos nossos representantes, o Maranhão Atlético Clube, já está em Florianópolis, em Santa Catarina, onde amanhã enfrenta o Figueirense pela 19ª rodada do Campeonato Brasileiro da Série C. A partida é considerada a mais importante da temporada, porque o MAC precisa vencer e torcer por uma combinação de resultados para ganhar sua classificação à segunda fase da competição. E vamos então já girando com as informações aqui dentro do Central Esportes, que traz as informações da equipe do Parque Valério Monteiro.
1: Maranhão.
0: Maranhão é com ele.
1: Jauber Pereira.
0: Você, Jauber.
2: O estádio Orlando Scarpelli, em Florianópolis, será o palco para Figueirense e Maranhão se enfrentarem neste sábado às 17 horas, pela última rodada da primeira fase da Série C do Campeonato Brasileiro. O time maquiano deixou São Luís na tarde desta quinta-feira e nesta sexta vai concluir a sua preparação em local ainda não confirmado pela diretoria. Motivado com a sequência de 3 vitórias consecutivas na competição, o Mike vai precisar vencer o adversário e ainda torcer por uma combinação de resultado em pelo menos uma das outras 6 partidas que vão acontecer na mesma data e horário. Se conseguir a façanha, será um feito inédito na história do time das quatro cores, nesse formato de pontos corridos. Durante a entrevista coletiva realizada em São Luís, o técnico maquiano Gerson Testoni falou das possíveis dificuldades que a sua equipe pode encontrar fora de casa devido ao bom momento também vivido pela equipe adversária.
3: Agora a gente tem que continuar fazendo o que a gente vem fazendo. A gente não mudou muito o que a gente vinha fazendo desde o início da competição, né? Então a gente tem a mesma metodologia, a mesma programação. Claro que a gente muda um treino ou outro, às vezes tu equilibra um trabalho, às vezes tu sente que o grupo está um pouco desgastado, tu faz um trabalho diferente, mas a metodologia é a mesma, a nossa ideia e cobrança sempre foi a mesma, né? Nunca deixamos de trabalhar. A gente sempre se preocupou muito com a permanência, mas a gente nunca deixou de sonhar também. Então, o momento, claro que o momento é especial, o que a gente tem precisa levar é a base da confiança, principalmente a confiança que foi demonstrada já no último jogo, porque a gente vai ter um desafio muito grande, que é o Figueirense. O Figueirense está 5 jogos sem perder também. Eu vi reportagens essa semana, o Figueirense está 3 jogos sem vencer em casa, mas o Figueirense está 5 jogos sem perder na Série C também. Então, é um jogo muito difícil, deve ser um jogo muito equilibrado, definindo os detalhes, então a gente tem que estar muito pronto.
2: Para o confronto, o MAC deve repetir a mesma formação da goleada de 4-1 em São Luís diante da equipe do Itabaiana, na rodada passada da Série C. Com Jean, Will, Lucão, Tibúcio, André Radija, Vander, Rosivan e Jorge, no ataque Pimentinha, Felipe Cruz e Vagalume. O confronto é inédito entre as duas equipes que buscam por classificação para a segunda fase da terceira divisão do futebol brasileiro. Central de Notícias Brasil, com informações do esporte, Jauber Pereira.
0: Valeu, obrigado, Jauber Pereira, pelas informações da equipe atleticana, desejando boa sorte para o Maranhão nesse final de semana. Meus amigos, atletas maranhenses vão integrar a seleção brasileira no Campeonato Sul-Americano de Levantamento de Peso Olímpico no Equador. Reportagem de Tereza Cristina.
4: Os maranhenses Isaac Gomes, Enzo Arraes, Emily Custer e João Roberto Soares, além do treinador Eduardo Roberto, Dudu LPO, integram a seleção brasileira no Campeonato Sul-Americano de Levantamento de Peso Olímpico no Equador. A competição segue até domingo. O torneio reúne atletas das categorias sub-15, 17, 20 e adulto e é o primeiro classificatório para os Jogos Pan-Americanos de Lima, que acontece em 2027. A participação maranhense começou nessa quinta com João Roberto Soares, de 15 anos, na categoria até 65 quilos. Nesta sexta, Enzo Arraes compete na categoria até 75 quilos. No sábado, Isaac Gomes disputa a categoria até 95 quilos. Já Emily Custer, que compete na categoria até 61 quilos, participou da disputa nessa quinta. Além dos atletas, a competição marca a estreia de Dudu LPO na comissão técnica da Seleção Brasileira de Base, após o trabalho desenvolvido na formação de novos talentos no Maranhão. Central de Notícias Brasil, Tereza Cristina.
0: Obrigado, Tereza Cristina, pelas informações. Olha, Flaco Lopes, jogador do Palmeiras, vem amadurecendo ano após ano e ganhando destaque mundial. No Palmeiras, desde 2022, o atacante vive o auge de sua carreira nesta temporada, principalmente em ano de Copa do Mundo, em que chegou à final com a seleção da Argentina. Prova disso é como o jogador tem sido decisivo nos jogos da equipe paulista, recentemente em diferentes torneios. Central Esportes com você. Destaca agora: Sampaio inicia a preparação para a Copa Brasil de Beach Soccer. Reportagem de Taliana Luz.
5: O Sampaio Correia já iniciou a preparação para a disputa da Supercopa do Brasil de Beach Soccer. O time maranhense está treinando em Tutóia, no interior do estado, onde ficará concentrado antes da viagem para a competição nacional. Como parte da preparação, o Sampaio disputou recentemente dois amistosos contra o Vasco. A equipe venceu uma das disputas e foi derrotada nos pênaltis na outra. Os jogos também serviram para testar o novo elenco do Sampaio, que passa por um processo de reformulação. Alguns jogadores que se destacaram no Campeonato Maranhense de Seleções foram convocados e agora estão sendo observados pelo técnico Carlos Jacques. Segundo o treinador, os amistosos foram importantes para ajustar o posicionamento dos atletas e melhorar o ritmo de jogo. Carlos Jacques também destacou que o principal objetivo neste momento é adaptar os novos jogadores ao modelo de jogo da equipe e prepará-los para enfrentar uma competição de alto nível. O Sampaio Correia é o atual campeão da Supercopa do Brasil de Beach Soccer e vai em busca do bicampeonato. Além de defender o título, a equipe maranhense também quer garantir novamente uma vaga na Libertadores de Beach Soccer, cuja próxima edição está prevista para o mês de dezembro. Central de Notícias Brasil de São Luís, Taliana Luz.
0: Obrigado pelas informações, Taliana Luz. 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Destaque do Flamengo, hein? O Flamengo acertou a venda de Gonzalo Plata ao Dínamo de Moscou, da Rússia. Nas últimas horas, os clubes definiram os últimos detalhes e chegaram a um acordo pela transferência do equatoriano, 72 milhões de reais. O atacante, inclusive, ficou de fora do treino do Rubro Negro na manhã dessa sexta-feira. Vamos girando com as informações agora, o destaque do esporte amador. Primeira Copa, Luiz Carlos Gomes, Vila Luizão, Soimar. Quem tem as informações é o repórter Rocha Filho.
6: Neste final de semana, a bola vai rolar na Vila Luizão. É verdade. Na categoria Master, prosseguimento da Copa Luiz Carlos Gomes da Silva. É 14 horas deste sábado no estádio Luiz Carlos, Madureira e Real Esporte, e às 16 horas Balança Rede e Paysandu. Na Arena Miritiba teremos 14 horas Parceria e Juventude VT, e 16 horas Guarani e Juventus do Miritiba. Este é o final de semana do esporte amador na área da Vila Luizão.
0: Muito bem, valeu, Rocha Filho. Olha a segunda etapa dos Gêmeos 2026, dedicada às modalidades coletivas, categoria Infanto, 15 a 17 anos, foi realizada entre os dias 23 e 31 de agosto. Principais resultados finais: Beach Soccer Infanto Feminino, Escola Municipal São Jorge. Foi importante participação campeã maranhense da categoria. Ainda há outras equipes que também garantiram a classificação nesta que foi a segunda etapa dos Jogos Escolares Maranhenses. No futsal infanto masculino, Urbano Santos campeão, voleibol infanto feminino e Ema de São Mateus levou a medalha. E nesse final de semana será realizado mais algumas categorias dos Jogos Escolares 2026, organizado pelo Governo do Estado e realizado pela CEDEL. Vamos juntos agora com mais informações, trazendo, girando com os nossos repórteres. Daqui a pouquinho, girando com os nossos repórteres, tem as notícias da seleção de Monção, da Copa BR de Seleções, os outros esportes, a velocidade. Você vai acompanhar aqui também destaques do Campeonato Brasileiro e também da Copa Sul-Americana. Vamos para o intervalo. Na volta tem muito mais Central Esportes. Continue conosco.
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0: Roberto Ramos.
1: Maravilha, vamos juntos aqui com Central Esportes e as principais informações do dia. O Nacional do Amazonas deu um importante passo para conquistar a vaga nos playoffs do acesso da Série D do Campeonato Brasileiro 2026. Nesta quinta-feira, na Arena da Amazônia, o Leão foi mais efetivo diante da torcida e bateu o CSA no jogo de ida por 3-1. Gols de Sassá, Renanzinho, Rafa Marcos, Matheus Melo descontou para a equipe alagoana. E no próximo jogo, o Nassa agora joga por um empate simples, podendo perder por até um tento de diferença para ter o acesso e classificação à Série C de 2027. Vamos juntos, você acompanhando o Central Esportes, que traz agora destaque nas notícias da seleção de Monção, Copa BR de Seleções. Repórter João Batista Varlan.
2: Regional.
3: Aos amigos do Central Esportes, um grande abraço. A seleção de Monção treinou na quarta e na quinta-feira e o técnico Neto Damasceno vai ter o elenco todo à sua disposição. Eu acredito que pelos treinamentos da quarta-feira e da quinta-feira, ele deve repetir o time que jogou na cidade de Pindaré, que conseguiu a classificação em segundo lugar no grupo 6, mas mesmo assim ainda não foi suficiente para jogar as oitavas de final dentro de casa. A programação vão sair a partir das 8 horas da manhã, depois de um café da manhã, almoçar na cidade de Buriticupu e se preparar para o jogo. Uma logística diferente, porque a cidade de Buriticupu já fica mais distante aqui da cidade de Monção. Então, time que pode entrar jogando: Jadinho, Rominho, Adriano, Tico e Gustavão. No meio-campo, Geilson, Leozinho, John e Almir Júnior. E no ataque, Arrupiado e Zé Neto. Essa é a expectativa da seleção que pode jogar lá no estádio Nicodemos, diante da seleção de Buriticupu. Então, em nome da ampla aperfeiçoada organizada Voz do Futebol, aqui na cidade de Monção, na Baixada Maranhense, no Vale do Pindaré, João Batista Valan, o fera jovem do futebol moderno, porque com a gente o futebol tem mais emoção.
1: Beleza, João Batista Varlan. Continuamos com os destaques regionais. Copa Fogoso Sub-18. Quem destaca as informações é Márcio de Fogoso.
4: Passamos aqui algumas informações da Copa Fogoso Sub-18. Já chegamos na reta final da competição. Então, nesse final de semana não haverá jogo, porque no próximo final de semana é a final da Copa Fogoso entre Juventude e Atlético. São duas equipes muito fortes, com dois treinadores muito fortes. O treinador do lado do Juventude, o Eric, vem com uma equipe muito forte, e do outro lado, o Marcinho Guerreiro, também com jogadores de qualidade muito bom. Então, vai ser um jogo bom de assistir esta final. Falando também que já está vindo também o Master, ou seja, a Copa Fogoso, ela não para. Ela não para. O calendário todo tempo cheio. Então está vindo o Master 40, né? Já vai ser a edição de número 5. Então, as inscrições já estão abertas, né? Então, o Master também, só jogadores de qualidade. Nós tivemos agora na Copa dos Campeões um zagueiro que jogou no Atlético Paranaense, outro atacante também que jogou na Macaca, Ponte Preta. Ou seja, tem vários jogadores ex-profissional, né? Então, a gente já sabe que a competição é de nível nacional muito bom. Essas são as informações que eu trago agora da Copa Fogoso. Ou seja, Márcio do Fogoso, diretamente para a Central do Esporte.
1: Valeu, Márcio, obrigado pela sua participação. Outros esportes agora em destaque.
5: Fórmula 1.
1: Grandes prêmios da Fórmula 1 nesse mês de setembro. Reportagem de Armando Capriotti.
0: Alô, galera, que ama a velocidade e é apaixonado pela Fórmula 1. O grande prêmio da Holanda foi da 12ª etapa da temporada. A 13ª etapa será realizada agora neste próximo final de semana, no dia 6 de setembro, no circuito da Itália, no circuito nacional de Monza, na Itália, um circuito muito tradicional da Fórmula 1, um dos melhores circuitos de corrida na Fórmula 1. O grande prêmio de Monza é na Itália, dia 6 de setembro. A liderança do campeonato é do Kimi Antonelli, com 242 pontos, seguido por George Russell e Lewis Hamilton, ambos com 183 pontos. A quarta colocação, Lando Norris, 159 pontos, da McLaren, que começou agora a se despontar para ser o bicampeonato do piloto. Também a gente vê que o piloto brasileiro Gabriel Bortoleto está respondendo bacana pela sua equipe Audi e está de vento em popa na competição, tendo um grande desempenho com o seu carro, mesmo ele levando na mão, mesmo ele levando com a sua nova experiência nesse segundo ano de Fórmula 1. A temporada também aponta que depois, em seguida do Grande Prêmio da Itália, será o Grande Prêmio da Espanha na semana seguinte. Não vai ter folga, vai ser dia 6 na Itália e dia 13 na Espanha. Inclusive o Grande Prêmio de Monza, na Itália, ele já está marcado para os carros chegarem nessa semana e começarem na sexta-feira, dia 4. E dia 5 é o terceiro treino livre e o treino classificatório para a corrida de domingo. Notícia da Fórmula 1 com Armando Capriotti.
1: Beleza, valeu Armando Capriotti, obrigado pelas informações do mundo da velocidade. Nossa saudação especial a você que nos acompanha através das várias emissoras espalhadas em todo o estado do Maranhão. 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Continuamos girando aqui no nosso programa Central Esportes, que traz agora o destaque da Copa Sul-Americana. Vasco conheceu seu adversário na Copa Sul-Americana. Repórter André Luiz Mendes.
2: O Vasco da Gama conheceu ontem o seu adversário nas quartas de final da Copa Sul-Americana. River Plate e Santa Fé empataram no primeiro jogo na Colômbia 0-0 e ontem na Argentina em 1-1. Em pleno Monumental de Núñez, o Santa Fé venceu após 11 cobranças de pênaltis e eliminou o River Plate. Será adversário do Vasco. Os confrontos da Sul-Americana já estão definidos: Boca Juniors contra o São Paulo, Santa Fé e Vasco, Atlético Mineiro e Santos e o Montevideo City contra o Cienciano. Já pela Copa do Brasil, Palmeiras goleou o Santos e encaminhou a classificação 3-0 no Nubank Park. Semana que vem, joga na Vila Belmiro. O Vasco da Gama, com menos um jogador desde os 17 minutos do primeiro tempo, venceu Vitória por 1-0. Joga por um empate na semana que vem. Já o Santos teria que fazer 4 gols de diferença no tempo normal para eliminar o Palmeiras, ou 3 para levar a partida para os pênaltis. Hoje tem mais um clássico pelas quartas de final da Copa do Brasil, valendo vaga para as semifinais. O Internacional vai receber no seu estádio, no Beira-Rio, 8 da noite, a equipe do Grêmio. Da equipe de esportes da Rádio Nacional, André Luiz Mendes.
1: Valeu, André Luiz Mendes, obrigado pelas informações. Olha, o brasileiro Alisson Santos bate recorde na Suíça. A reportagem é de Gécio Passos.
5: Alisson dos Santos, o Pio, bateu o recorde mundial dos 400 metros com barreiras na Diamond League em Zurique, na Suíça. O corredor brasileiro marcou 45 segundos e 80 centésimos nesta quinta-feira. Ele ficou com a medalha de ouro e estabeleceu a nova marca mundial da prova. Alisson diminuiu em 14 centésimos o recorde anterior do norueguês Carsten Warholm. marcado em 2021. O brasileiro é o segundo atleta da história a correr os 400 metros com barreira em menos de 46 segundos. Pio já havia conquistado uma medalha de ouro no Campeonato Mundial de Atletismo de 2022 e duas medalhas de bronze em Olimpíadas, em Tóquio em 2021 e em Paris em 2024. Outro brasileiro, Matheus Lima, ficou em quarto lugar nos 400 metros com barreira na Suíça. Da Rádio Nacional em Brasília, Gésio Passos.
1: Muito obrigado pelas informações. Olha, após o revés diante do Palmeiras no jogo de ida das quartas de final da Copa do Brasil, o Santos já virou a chave para o Campeonato Brasileiro. O Peixe visita o Corinthians neste domingo na Neoquímica Arena em meio a uma sequência incômoda dos clássicos. A equipe tenta encarnar um tabu desconfortável na temporada, ainda não venceu nenhum rival paulista em 2026, somando 4 empates e 3 derrotas. E é só, meus amigos, ponto final na edição desta sexta-feira e mais um Central Esportes. Prometemos voltar na segunda-feira. Ótimo final de semana na sua emissora e até lá.
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6: Duas e dois.
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Valeu, estou de volta aqui no 87,9, aqui no programa Clube do Brega, Hora da Sofrência. Música que marcaram época, aquelas que tocaram no passado, estão fazendo sucesso no presente. Estamos aqui, olha, 14 horas e 6 minutos. É, 14 e 6 minutos nesta tarde linda de sexta-feira. Tarde maravilhosa, tarde linda. Tá bom? Tarde quente aqui de sexta-feira. Aqui no ar com mais um programa Clube do Brega. É, estamos de volta. E quem foi que falou com Deus hoje cedo? Vamos aqui para a reflexão do dia, essa meditação do dia que a gente faz aqui na abertura do nosso programa. Todos os dias a gente faz aqui, né? Quem foi que falou com Deus hoje cedinho? Mãe seu falou com Deus? Quem foi? Você falou, Didi? Você falou com Deus através da oração? A gente fala com Deus é através da oração. Amanheceu, faça uma oração, né? Peça para Deus abençoar sua família, abençoar sua, lhe dar saúde, né? Agradecer pelo pão de cada dia, por tudo de bom que Deus tem feito em nossas vidas, tudo isso, certo? Sem Deus nas nossas vidas, a gente não é nada. Só Deus em nossas vidas que resolve todos os nossos problemas. Vamos aqui para a meditação de hoje no nosso programa. Vamos aqui, Deus nos dá força para resistir às tentações e nos ajudar a viver de acordo com sua vontade. Ele nos dá a capacidade de nos mantermos firmes em nossa fé e nos ensina a confiar nele. Seguir a vontade de Deus é a melhor maneira de viver. Certo? Seguir a vontade de Deus é a melhor maneira de viver, pois ele nos dá paz e segurança que precisamos para enfrentar o desafio da vida. Que Deus possa abençoar todas as famílias nova-olindense, todas as famílias aí também do Maranhão, do Brasil e do mundo, né? E também pedir força para todas as famílias que perderam, né? Por todas as famílias que perderam aí seus pais, seus filhos aí lá no país Nepal, fronteira lá com a China, lá onde aconteceu aquele desastre que matou muitas pessoas, lá no, naquele, naquela, naquele país, lá perto de Nepal. E a gente acredita que Deus vai confortar todos aqueles familiares daquele desastre que teve lá na cidade de Nepal e outras cidades vizinhas que também foram atingidas. Gente, estou de volta aqui. Hoje é sexta-feira, dia da agenda do ouvinte.

É, um pouco aqui, né? A garganta aqui, muita poeira, o tempo está seco. Olha, 14 e 10 aqui na 87,9, estamos aqui de volta, aqui com o Clube do Brega, programa da Sofrência, com música que marcaram época, aquelas que tocaram lá no passado, que estão fazendo sucesso no presente. E a gente vai misturando aqui a música, o ritmo, para fazer um programa legal para vocês. Estamos aqui, é 14h10, a gente vai fazer companhia para vocês até 16 horas, para você que já está com o radinho ligado, para você que chegou agora, ligou o rádio, para você que já vinha acompanhando a programação, vai ficar na minha companhia. Meu nome é Antônio Santos, todo mundo me conhece por Antônio Repórter, uns chamam de Antônio Santos, outros chamam de Antônio Repórter, e carinhosamente eu vou aceitando aí a maneira de que cada um me chama, tá bom? 14 e 11, começando o primeiro bloco musical aqui no nosso Clube do Brega.

Valeu, valeu, de volta! Hoje é a agenda do ouvinte, vai alô para todo mundo. Todo mundo já está com o radinho ligado? Quem quiser aproveitar para mandar mensagem de voz, pode mandar, fica à vontade, né? Você já está todo mundo ligadinho aqui na 87? É, aqueles já acordaram daquele soninho do meio-dia? É, hoje é 14 horas, já acordou? Aquele, o soninho do meio-dia, de 12 horas. É, você que acordou agora, diga para o seu vizinho que o Clube do Brega está no ar. É, isso, peça para o seu vizinho ligar o rádio, né? Sentar na sombra, na porta da casa, do lado, não é do lado do sol não, na sombra. O sol está pendendo para esse lado. Aí senta na sombra desse lado, liga o rádio. Vamos curtir aqui o Clube do Brega, tá bom? Vou mandar um alô para todos vocês da quadra Tancredo Neves. Pessoal, estão ligados com a gente. Valdenor do bairro Salles. Certo? Seu Chaga. Seu Chaga lá na quadra B4. Seu Chaga e também do Narcisa na quadra B4. Pessoal, estão ligados com a gente por lá, tá bom? Vou mandar um alô para o Cosmo da B3. Alô, Cosmo. É, Cosmo da B3. Um alô também aqui para Dona Nazaré aqui na Avenida, minha vozinha Nazaré aqui na Avenida do Comércio, Dona Rosa aqui da Piaba e Dona Lúcia também ligado com a gente, minha vozinha Alda, meu vozinho Demar estão com a gente. Já está com o radinho ligado? Já ligou o radinho? Minha vozinha Alda, meu vozinho Demar, Tiana, é a mulher dos pastéis. É, vamos ver aqui qual é a rua que ela mora. Tá aqui, bairro do Trator, Rua Presidente Lula, Diana dos Pastéis. É isso mesmo. Ela sempre fica ligada também no nosso programa. Ela diz que escuta o nosso programa. A Diana. Rosa Lopes, no bairro do Trator. Cadê meu amigo Milton Moreira, lá na quadra nova? Alô, Milton Moreira, toda essa galera ligado com a gente aí na quadra nova, certo? E também aqui nosso amigo João Chico. Onde é que fica o João Chico? Fica aqui na Coronel Riode. É o João Chico, Coronel Riode. Opa, mano. Coronel Riode, aqui no bairro Salles. Piauí do Azeite, aonde é? Na Primeira de Maio, é Dilson, filho do Louro, Tancredo Neves. Tá chegando aí, pessoal, o sinal na Tancredo Neves. Se alguém tiver na Tancredo Neves aí, pode passar aí uma mensagem de texto. Saber se o sinal está chegando aí na quadra Tancredo Neves, né? Nosso amigo Edilson, filho do Louro, pode confirmar isso pra gente, como é que está chegando o nosso sinal aí na quadra Tancredo Neves. Pela internet você escuta em qualquer lugar. Tendo internet no celular, basta você abaixar o nosso aplicativo ou o aplicativo RádiosNet e você vai curtir qualquer lugar que você estiver. Meu amigo Mauro, rapaz, você está ouvindo o programa lá em Belém do Pará? Você está ouvindo? É, diga para nós como é que você tá escutando aí ou não. Manda mensagem aqui. Se não estiver ouvindo, se você não estiver escutando, manda mensagem para nós ajeitar aqui para você escutar o programa, né? Olha a temperatura hoje aqui. O clima está quente aqui em Nova Olinda. O clima está quente, olha. 31 graus, o céu está parcialmente ensolarado. Só tem aqui umas muito pequenas, né? A chance de garoas, né? Muito pequena. Só em alguma, aquela chuvinha isolada aqui dentro do município, em alguns lugares pode chegar a serenar na linguagem popular, né? Aquela garoa fina, né? Mas a possibilidade é muito pequena. Só sabemos que estamos de 31. É.
Eu acho que vai, estamos aqui com 31, mas se for mesmo medir direitinho, a gente está com uns 35, 36 por aí. Está muito quente o tempo. Isso mesmo. Vamos lá, olha, 14h23, Clube do Brega, hora da sofrência.

0: Olha só, tá começando. 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

de volta! Estou de volta. Alô para vocês. Manda alô aí pro nosso amigo Carrapato, na Rua Holanda. Tá ligado com a gente, dona Nazaré do Bairro Novo. Lá no Bairro Novo, dona Nazaré. Chico da Curva. Chico da Oficina. Se tiver outro é pirata, né? Chico da Oficina. Alô, Chico da Oficina. Do outro lado aí tem a dona Graça, do Mercadinho Bom Jesus. É, lá no Mercadinho Bom Jesus, é aqui na São Francisco, esquina com a Rua Holanda. Isso, vou mandar um alô para Silvana,

0: Na Pedreira 2, é? Silvana, boa tarde para vocês, aí da Pedreira 2. Muita gente aí da Pedreira, na Pelônia, já tem o nosso aplicativo, já escuta pelo celular. Tereza Diniz, Rua Meteroeba, bairro do Trator, Dona Creuza, Rua Dom Pedro, cadê Dona Creuza? Dona Creuza sumiu, não vi mais. Seu Joaquim, aqui na Rua São Francisco, ele mora aqui na São Francisco, mas sempre fica ali na Rua das Flores, meu amigo Procedônio, seu Joaquim, ali no comércio do Jurandir, é o bar do Jurandir da esquina, ali próximo ao Rondinei, da RR Celulares, nosso amigo Rondinei, aí na Rua do Mercado Velho, essa gente amiga. Roberto Ferreira, Dona Nininha, aqui, Roberto Ferreira é na Higino Ribeiro, Dona Nininha é na São Francisco, né? Hoje é a agenda do A20, né? Alô pra todo mundo. Dona Ivone, cadê Manuel Liberato? Que da Dom Pedro II, né? Dom Pedro II, perdão. Cadê nosso amigo Fiapo Taxista? O homem, pense no homem, é o taxista de primeira. Faz frete, leva encomenda. Ele aí não para, né? É o nosso amigo Fiapo. Fiapo Taxista. Ele também tem o rádio no celular e no carro, né? Isso mesmo. Alô pra galera aí do Bom Preço Real. Supermercado Bom Preço Real aqui na Gino Ribeiro. Bom Preço Real, é isso? Bom Preço Melhor, sei lá. Alô aí para nossos amigos da Farmácia Nunes. Nosso amigo Heraldo da Farmácia Nunes. Ponto Quente. Pessoal da Ponto Quente. Armazém Lacerda. Pessoal da HS Rações. Armazém Lacerda. Ponto Quente a renovar. É. Nosso amigo Luiz aqui no Armazém Paraíba. Nosso amigo Jim da Davi Farma. Naldo Digital. Rivinha na RSAT. Nosso amigo Leandro Mendes na Praia Bicel. Minha vozinha Marioneide aqui na Rua da Igreja. José Felício na Rua do Sol. Luiz Maracujá na Quadra 6. Dona Francisquinha também na Quadra 6. Dona Sebastiana, Dona Anitta na Pedro Alves Cabral. Nosso amigo Brandão. Rapaz, cadê Matheus Brandão? Rapaz, o homem está na luta. Grande Matheus Brandão. Vamos aqui ao nosso apoio cultural. E também um horário gratuito, né? Que hoje começou no rádio e na TV. E a gente não pode aí, né? Que é horário gratuito, propaganda eleitoral.
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10: De volta aqui no Clube do Brega. Olha, 14h37, vamos trazer aqui Tony Brasil. Essa é para matar a saudade.

Aí você curtiu Tune Brasil pra matar a saudade. Daqui a pouquinho eu trago Amor Não É Prisão, aí com Tune Brasil, né? Nosso saudoso Tune Brasil. Olha, pra você que está ligado com a gente lá na Quadra B1, a todos vocês aí da Quadra B1, obrigado pelo carinho da audiência. Mandar um alô pra Edmilda, Ed, Arthur, Raimundo, João, Mônica. Vou mandar um alô para Dona Yolanda. Vou mandar um alô pra, também para Cristina e Cleito da Plano B. Ah, nosso amigo Cleito, diz aí para mim como é que tá chegando aí o sinal no teu rádio. Fala aí para mim, meu grande amigo. Diga aí como é que está chegando o sinal. É, estamos passando aqui pelo... manutenção. E melhorando o sinal para chegar mais perto de vocês, tá bom? Manda um alô para Dona Bibi na rua Santa Rita. Alô, Dona Bibi, boa tarde para a senhora. Nosso amigo Sidney Magal, é o Magal Predeiro, para quem conhece, certo? Mas daqui a pouquinho eu vou trazer também a banda Caferana, Rainha da Festa, para você que está assistindo nosso programa para matar a saudade. Enquanto isso, a gente traz Jeito Atrevido.

Valeu, gente, amiga! Alô, galera curtindo, olha, 14h43, Elias Mokbel aqui no programa. Música de Júlio Nascimento na voz de Elias Mokbel.

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Valeu, tá aí, Adelino Nascimento. Por que te amei tanto? É o título da música. Já já eu vou tocar isso aí pra vocês. Vou só cumprir aqui com a agenda do ouvinte. Mandar um alô aqui pra Dona Kena, esposa. É isso mesmo. Dona Kena e seu Luciano lá na quadra B1. A Dona Kena é esposa do seu Luciano da B1. Mandar um alô aqui para o nosso amigo Madruga, lá no Café da Mata também, Irineu, Café da Mata, Antônio Chapeuzão na Quadra Nova, Fazenda São Francisco, toda essa galera aí ligada com a gente. Mandar um alô para Dona Deusa na Rua Santo Antônio, Vila Esperança, Dona Dominga na Rua Higino Ribeiro, João Batista e Dona Gracinalva no povoado Vila Nova, Nena Pedreiro, Rubinel na Mecânica Araújo, boa tarde para vocês. Neta na quinta quadra da B4. Neta na quinta quadra da B4. Eliane Jocélio na 11, quadra 11. Dona Dora na quarta quadra da B3. Antônio Lopes no Oswaldo Cruz. Essa gente amiga aí, ó. Carequinha do Lanche, meu irmão, cadê você? E também na quarta quadra da B1. A Dona Eliette, boa tarde, Dona Eliette, para a senhora. Tiane e seu Chico, aqui na Rua da Vaquejada. Rosa Lopes, aqui no trator. Raimundo Lira, quem é o Raimundo Lira? É o Dico, da quadra 4. Raimundo Tropeiro, Dona Reizinha, na primeira da quadra da B2. Dona Rosimere e seu Bernardo, também na primeira da B2. Na quarta quadra da B2, a Dona Teté e seu Arruda. Antônio Cangaceiro, Dona Nonata. Alô pra vocês. Cadê Elinaldo, rapaz? Elinaldo, que é o filho aí, irmão do Gil. É o filho da Dona Yolanda. Alô, Dona Yolanda. Alô pro Gil, pra Leidinha, pro Radame, pra Dona Francisca, que mora aí bem de frente à casa da Leidinha. Mora bem de frente. Ela disse que escuta o programa, né? Qualquer dia eu vou saber mesmo se ela escuta esse programa aí, né? Vamos lá, gente. Vamos trazer Adelino Nascimento no programa. Saudoso Adelino, pense no mala sem alça.

0: Eita, sofrência, vamos lá, gente, é o programa Clube do Brega. Vamos seguindo aqui com o nosso programa, já já toca essa música todinha pra vocês. Vamos atender aqui nossos ouvintes. Hoje é dia da agenda do ouvinte, 14h58. Agora, aqui em Nova Olinda. João Batista, meu amigo, João Batista, Jocieli no trator, Neguinho Garimpeiro. Cadê nossos amigos aí do mercado do peixe? Neguinho Garimpeiro e também o Noco Federal. É, mercado do peixe vivo, né? Peixaria Peixe Vivo. Aqui na rua do Mercado Velho. Pessoal lá da peixaria Peixe Vivo, né? Peixinho vivo da hora. 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Nosso amigo Neguinho Garimpeiro. E Noco Federal, toda essa rapaziada aí da peixaria Peixe Vivo, não? 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Olha, eu quero mandar um alô para Dona Gracinha, aqui no bairro Salles. Alô, Dona Gracinha, saudade da senhora. É, Dona Gracinha, minha vozinha também, né? Na rua, na quadra 13, manda um alô para todos vocês, da quadra 13 também, ligado com o nosso programa. Zé Nilton Mendoca, aí da quadra 13, ligado com a gente, pessoal da Fazenda Serra Dourada, Giovanni Gildeane. Será que o Giovanni ainda está na Fazenda Serra Dourada e a Gildeane? Porque nunca mais ouvi o Giovanni, né, a Gildeane. Se vocês estiverem aí, liguem aqui para o nosso programa, para dizer que vocês estão aí. É Josino, na Tancredo Neves, né, seu Josino? Vou mandar um alô também para Luzia. Alô, dona Luzia, boa tarde para a senhora. Rua Manuel Balbino. Minha tia Luzia, né? Aqui da Manuel Balbino. José Alci, dona Moça, na Rua Holanda, na quadra 2, Zequinha e dona Ritinha. João Batista e Gracinalva, na Vila Nova. E um alô também pro pessoal lá do Bar do Caju, né? Pra dona Alda, né? É o nome dela, dona Alda, lá do Bar do Caju, meu amigo. Obrigado por lá, né? Caçula, cadê o Darneve? Caçula Darneve, nosso DJ Download, né? Oficina do Pacheco, seu Antônio Nascimento, aqui na Rua da Igreja, né? Oficina do Pacheco, aqui de seu Antônio Nascimento, na Rua da Igreja, certo? Aqui mesmo, né? Alô aqui para o nosso amigo Charles Baldez, meu irmão, para você. E um alô também vai para seu João do Edgar, né? Um alô para João do Edgar, está com a gente, nosso amigo João do Edgar também curtindo, ele e a esposa dele, muito obrigado pelo carinho de sintonia, né? Pessoal, o telefone, o rádio lá está ligado mesmo, pesado, né? Baixa o volume do rádio, né? E vou mandar aqui um alô para Augustinho do Açaí também. É dona Maria Domingas. Alô?
1: Alô, José Vieira da Rogina Ribeiro.
0: Fala, Zé Vieira.
1: Eu vim aqui a música aí com o nosso saudoso. A Raposa e a Azul, vou oferecer para todos os ouvintes que estão ligados no seu programa, tanto na sede como no interior. E boa tarde. Reginaldo Rossi.
0: Certo, tá aí. Zé Vieira pedindo Reginaldo Rossi no programa. Vamos aqui no nosso apoio cultural. Na volta tem aí o sucesso Raposa e as Uvas, para nosso amigo para nosso amigo Zé Vieira, sempre ligado aqui também com a gente no programa, tá bom? Vamos ao nosso apoio cultural, na volta tem muito mais.
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0: Valeu, tá aí, música na voz do saudoso Reginaldo, né? Reginaldo Rossi. A maioria dos cantores com música do passado já Deus já levou, né? Esse aí é mais um, Reginaldo Rossi. Saudoso Reginaldo Rossi, Raposa e as Uvas, nosso amigo Zé Vieira pediu e a gente tocou aqui para ele. Manda aqui um alô para seu Domingo na rua do Nelson. Alô, seu Domingo, boa tarde para você. Tudo de bom para vocês. 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Agora eu vou mandar aqui um alô. Vamos aqui mandar esse alô aqui, vai lá para a fronteira do Pará. É, vai para a fronteira do Pará. Diz aqui os nossos amigos, deixa eu ver aqui quem é os nossos amigos que estão pedindo. Ele falou aqui, um alô para a galera da borracharia Pacheco, divisa do Pará com o Maranhão. Se é a divisa do Pará com o Maranhão, é ali perto, né? Gurupi, né? É, Gurupi. Divisa do Pará com Maranhão. Um alô pro meu amigo Padrinho Pacheco, na Rua da Igreja. Tá certo. Toda essa galera da borracharia do Pacheco aí no Gurupi. É, fronteira do Pará com Maranhão. Fica do outro lado da ponte ou do lado de cada ponte, né? Tá aí os nossos amigos lá na divisa do Pará com o Maranhão. Alô, seu Cláudio. Diga aí, meu irmão. Alô, seu Cláudio. Fala aí, seu Cláudio.
1: Oi, que tá falando aqui é o Cláudio da Corda Ducha.
0: Certo, fala aí.
1: Pedindo aí umas músicas só brega bom, senhor. Quero só brega.
0: É, né?
1: E a 10.
0: Certo.
1: Aquelas boas que cantava em Nova Olinda.
0: Uhum.
1: E aquele outro, rapaz, o Chicão. Chicão. Chicão é outro bonzão também aí. Diz que corno todo, mas é bom.
0: Chicão dos teclados.
1: Vou isso aí pra Zé Vieira, Chico da Cobra, Jânias. Compadre Chico, Zé Vaqueiro Luiz, Neto Gabriel, Zé Paulo, Valdir, Raimundo da Taxica tá aqui em casa, diz que ele conhece demais o Raimundo. Quer lhe ver o Raimundo.
0: É, seu Raimundo.
1: E pra todo mundo que tem na escuta aí, pro Catita e pro Raposa, tô no Nazaré, tô escutando lá.
0: Eita, rapaz, que beleza. Quem tá ouvindo aqui também? Alô, oi.
2: Fala, repórter, tamo aqui na B2. Seu Márcio tá aqui, seu Márcio.
0: Certo. Vamos lá.
2: E o Tom, tamo aqui.
0: Aí, nosso amigo.
2: Curtindo a rádio.
0: Nosso amigo Dô, ligado aqui no nosso programa lá na quadra 2. Nosso amigo Tom, nosso amigo. Como é que é o nome, rapaz? Seu Márcio, rapaz. Seu Márcio está com a gente, nosso amigo Dô lá na quadra B2, toda essa galera ligada com a gente, muito boa tarde a todos.

Aí, música! Essa música é linda, na voz do Adelino Nascimento, né? Saudoso Adelino. Adelino era o astro da música brega. Vamos lá, gente, vamos trazer Elias Mokibel. Na volta tem Edésio Nascimento, né? Hoje eu estava lendo aqui uma reportagem, né? Estava assistindo as redes sociais, né? E o cara que colocou a reportagem, ele botou que diz que escolas de Nova Olinda do Maranhão fechadas, né? Na zona rural, fechada, né? Hoje eu vi um vídeo aqui rolando aqui no grupo, nos grupos, que uma escola na zona rural fechada, né? O final do mês está chegando, eu peço a Deus que essa gestão atual que está aí, o prefeito interino, né? Que pague o pessoal aí, né? O pessoal que está da saúde, que não receberam dinheiro, o pessoal da educação, da saúde. Eu espero que esse mês de agosto faça o pagamento tudo certinho, né? Porque nessa mesma emissora tinha um programa de rádio aqui, dizia Educação e Notícia, que batia muito forte, né? Na administração, pedindo, era esclarecimento, era explicação, era direto esse programa. Todo final de semana tinha esse programa aqui nessa mesma emissora, e as pessoas, os apresentadores, pediam explicação sobre o dinheiro da educação, sobre o dinheiro da saúde, sobre o problema de carro. E agora eu estou vendo um desastre, né? Esse mesmo pessoal da que faz esse programa aqui nessa emissora, né, Educação e Notícia, esse mesmo pessoal, né, estamos esperando para que eles venham para cá fazer o programa, né, e fazer essa cobrança, né? O pessoal estão cobrando, né, o mês de agosto está acabando, né, o cara assumiu, o dinheiro entrou no município, veio até com aumento, o governo federal aumentou o FPM, veio até com aumento, e o pessoal estão esperando esse dinheiro. Hoje é 28, amanhã 29, 30, está finalizando. Eu estive passando pela avenida e conversando com alguns comerciantes. Eles me disseram que o município, né, as vendas caíram muito aqui no município, né? As vendas caíram bastante, né? Isso pode-se dizer que o município está em colapso, né? Está em colapso. Tem um cara me falou ontem que ele fez uma entrega de manhã e outra tarde. Gente, pelo amor de Deus, uma entrega de manhã e outra tarde, né? Isso só para mostrar o tamanho, né, o tamanho que está a crise em Nova Olinda do Maranhão com essa mudança de governo, né? Governo municipal. É um negócio complicado. O município pode-se dizer, está passando por uma crise forte, muito forte. E deixa de não afetar o vendedor de geladinho, o açougue, o comércio, né? Ali o Oliveira, o Mercado de São Francisco, o Dama, todo esse pessoal, né? Falando, o açougue, as lojas, o Paraíba, a Portuguesa, todas essas lojas, né? Afeta direto e diretamente, certo? Porque é uma questão uma questão muito difícil, que é essa questão de mudança de governo. É uma questão muito difícil, porque isso já mostrou, está mostrando que teve uma queda muito grande na questão financeira aqui do município. Assim, assumiu agora, poderá melhorar? Poderá melhorar, mas poderá piorar também, ninguém sabe, né? E aí o pessoal estão cobrando dinheiro, e desse mês de agosto, né, o pessoal já começa a cobrar, porque a partir, desde o dia 20 já era para ter recebido, não recebeu, mas eu acredito muito que isso venha a ser feito, né? Porque o programa aqui cobrava muito, né? E agora a gente quer acompanhar o programa cobrando, como sempre, vinha cobrando, certo? Até porque a gente merece também explicação, né, do que está passando. E 15 horas e 25 minutos,
aqui em Nova Olinda do Maranhão, 15 horas e 25 minutos aqui em Nova Olinda do Maranhão. Só em Nova Olinda foram cancelados 2.594 títulos de eleitores, foram cancelados aqui em Nova Olinda do Maranhão. 2.594 títulos de eleitores foram cancelados aqui no lado, aqui em Nova Olinda do Maranhão. 2.594 títulos de eleitores foram cancelados.

tal, vai lá, faz o título, e aí não tem problema, aí vai passando, vai passando. Tem cidade no Maranhão que tem mais gente, né? Tem mais título de eleitor do que a própria população, né? E aí o negócio não é bom, né? O negócio não é bom, não é certo, não é correto. E aqui em Nova Olinda tem essa quantia de 2.594 de títulos cancelados, né? Muito suspeita, né? 15h27, quem é que está com a gente? Aqui tem uma ouvinte no programa que quando eu começo a falar essas coisas, aí ela bota uma mensagem, né? Antes ela não botava mensagem, mas agora ela bota mensagem, né? Vamos aqui, vamos seguindo com o nosso programa. É, mas nós vamos esperar o programa, como é que é? Professor e Notícia? Educação e Notícia. Né? No final de semana, para falar sobre, né, pagamento do pessoal da educação, do pessoal da saúde, né? Porque eles batiam forte, falava certo. E a gente vai esperar esse pessoal de novo, né, vim aqui para cobrar os direitos. Será que vão pagar o 13º? Está se aproximando aí, né? Está se aproximando aí. As progressões, eles falavam muito de progressões. Progressões era dinheiro não sei de quê, dinheiro não sei de quê. Só, mas era tanta coisa que esse povo falava, mas agora, até agora, eu não vi falar nada. Todo mundo calado, certo? Olha, 15h23, vamos trazer mais uma. Elias Mokibel.

Valeu, Thaí! Vamos aí, seguindo com o nosso programa, vamos trazer Edésio Nascimento. Quem pediu foi nosso amigo Cláudio, da quadra 2. Né? Uma pessoa que mandou uma mensagem para mim, mas eu sinto muito dizer essa pessoa, porque antes esse povo que fazia o programa aqui, ainda estão fazendo? Né? Antes eles falavam muito, mas só quero dizer que antes eles eram pedra, agora eles são vidro, né? E aí eu vou falar todo santo dia aqui, não tem quem empate a falar. Se eu trabalhar numa emissora e não tiver, na emissora que eu trabalhar, não tiver liberdade para me falar o que é errado e o que é certo, eu prefiro entregar os pontos. Porque já tentaram fazer até baixo assinado para me sair daqui dessa emissora, certo? Mas eu estou por aqui. No dia que não me quiserem mais, é só pedir para me sair que eu saio com todas as certezas, tá bom? Eu não gosto de combinar é com o que é errado. O que é errado eu não gosto de combinar, certo? Agora, o cara falava todo dia, falava de dinheiro atrasado, falava de escola, falava de não sei. Agora, está aí. Daí, o que está acontecendo? O povo está sabendo. A rede social está mostrando. Né? O povo está sabendo a situação que está, né? Meu amigo. A maré não está para jacaré, meus amigos. Vamos lá, olha, 15h34.

0: Valeu, tá aí, olha, vou mandar um alô pra dona Olinda, esposa do seu Agripino. Cadê seu Agripino, rapaz? Alô, seu Agripino, boa tarde pra você, lá na quadra B3. Manelão, na quarta quadra da B3, dona Rosalina. Um alô pra toda essa galera aí, curtindo o nosso programa. Vou mandar um alô pra Antônio Carlos, na rua 13 de Maio, Chico Bode, da Coronel Riode, dona Maria Domingas, a esposa do Agostinho do Açaí. Manda um alô para Chiquinho, o rei das motos. Chiquinho da oficina aqui, perto do Mercado Central. Vou mandar um alô aqui para Dona Maria, na Oswaldo Cruz. Dona Maria, na Oswaldo Cruz. E seu Manel. Alô, seu Manel. Seu Manel Lagoano. Dona Marilene. Dona Conceição, no Alto Alegre. Elza, na rua Benedito Leite, na Vila Esperança. Raimundo Lolô, na rua Santa Maria. E também para o Zumar da Água, aqui na... O Zumar da Água é aqui perto do Mercado Central. Está com a gente também. Boa tarde para vocês.
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0: Vou mandar um alô para dona Simone. Mandar um alô aqui para dona Simone, Tony Nascimento. Estão ligados com a gente? Boa tarde para todos.
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0: Vou mandar um alô aqui para minha vozinha Alda, minha vozinha Maria de Jesus no Café da Mata, minha vozinha Marioneide, minha vozinha Eugênia Pereira, minha vozinha Maria Raimunda, minha vozinha Maria da Glória, minha vozinha Maria MC, minha vozinha Nazaré na Avenida, minha vozinha Gracinha no bairro Salles, minha vozinha Francisca no 7 de setembro. É tanta vozinha, rapaz. É muita vozinha, né? Alô, dona Francisca, no 7 de setembro. Minha vozinha também, ela tá lá, né? Tranquila, curtindo o programa. Dona Maria Antônia, na Engino Ribeiro. Na B2, vou mandar um alô para dona Rosana. O seu Márcio está lá com o nosso amigo Dô. Cadê o Tom, rapaz? Tom e o Dô e o Márcio. Rapaz, esse Tom é complicado, né? Eita, menino. Feliz o filho que volta para casa do pai, né, Tom? Tá aí o Tom, nosso amigo Dô e o Márcio, lá na quadra B2. O pessoal estão lá. Boa tarde para vocês. Um alô para seu Constâncio, também na rua Santa Maria. Vou mandar um alô para Pouso Alegre, Minas Gerais, para Valdeir, para Zilda. Vou mandar um alô também para meu irmão lá no Tocantins, minha cunhada Nalva, meu mano José Walter, lá no Tocantins. Ele sempre está lá ligado com o programa, né? Um alô aí para Leude, para Nega, para Erinaldo, né? Pro meu mano José Walter, Nalva, Manuel, pro Bit, pro Sandro, pro Chico. Todo Chico é Francisco, todo Francisco é Chico. E vou mandar um alô pro Enzo. Cadê o Enzo? Deve estar grande, né? Samantha, Sandra, Simone. Né? Simone tá no Marabá, né? É Marabá? Paraopebas? Sei lá, meu amigo. Vamos lá, vamos aqui, Solange e... Cadê minha amiga Luceni? Rapaz, o Manuel... Agora o Manuel casou de novo, né, Manuel? Rapaz, tu é danado, meu irmão. Tu é danado. Vou mandar um alô para minha irmã em Santa Luzia, a Evanilde Lopes Silva, Inácio, Bina, né, que é o Alexandre, e lá em Pouso Alegre, Adão e Lucas, lá em Pouso Alegre. Agora eu vou mandar um alô para a Rua do Nelson, ali para Dona Maria José, na Rua do Nelson. Ela, outro dia ela passou e disse, tu não mandou meu alô, né? A Dona Maria José, né? Dona Maria José, que é a mãe da Dona Sandra, da Rua do Nelson, e mãe também da Dona Graça do Mercadinho Bom Jesus. Vou mandar um alô para Dona Raimunda, da Dom Pedro II, Dona Zuleide e seu Ivan, na Rua São Francisco. Alô, Dona Zuleide, seu Ivan. E um alô para Dona Francisca, né, vizinha aí da Dona Zuleide, também seu João. Alô, seu João. Vou mandar um alô para Zé Branco, na Rua Teixeira Mendes. Vou mandar um alô aqui para Dona Eli. Dona Eli, que é a mãe de Linhares, de Vivi, de Lili, toda essa gente amiga. João Ribeiro e Dona Antônia, tá bom, seu João? Já falei aqui no seu João, Dona Francisca. Vou mandar aqui um alô para Dona do Carmo, também que é a mãe do Ivan Roberto. E mandar um alô aqui para seu Nego, na Rua Barbosa, né? Dona Helena, seu Cláudio na quadra 2, eu falei com ele agora há pouco. Nosso amigo Elenilson, na Chácara Paraíso das Aves, nosso amigo Pelado Taxista. Meu amigo Naldo Digital, na Eletrônica Digital. Ultranet, nosso amigo Linhares e Dona Lúcia. Nosso amigo Linhares e Dona Lúcia. Dona Iracema, na B4. Pessoal da WS Multimídia, nosso amigo Wellington João Pedro. Na Rua Santa Maria, Maria Clara, Maria da Paixão e Nayane. Todos na Rua Santa Maria. Rua Santo Antônio, né? Perdão, é Rua Santo Antônio. Maria Clara, Maria da Paixão e Nayane. Tudo na Rua Santo Antônio. Eu vou mandar um alô para Dona Cota da Panelada e também para seu Miguel da Panelada. E a Bia na Rua São Francisco, também ligado com a gente. É, vou mandar aqui um alô para Dona Maria de Fátima na Avenida do Comércio. Nosso amigo Rael das Facas na Rua São Francisco, esquina com a Gino Ribeiro. Dalziza na quadra B4. Seu Nonato Paraíba, que é o esposo dela. Dona Elisete na Rua da União. Zé Valério, né? Zé Valério na quadra 5. Dona Marli, nosso amigo Valber na quadra 5. Antônio Lopes na Oswaldo Cruz. Seu Tonho e Dona Luzenira. Seu Antônio e Dona Luzenira, aqui na São Francisco, na segunda quadra da B1, Ítalo, Vinícius, Camila e seu Chicão. Dona Eliane na Rua das Flores, na quadra 3, Marinaldo e Dona Salu. José Francisco na Galeteria Pimenta, Nena Pedreiro. João de Deus Reis, lá no Trator. Ledinha, Gil e Dona Yolanda, Radames, essa galera. Um alô para o nosso amigo Fagner. Nosso alô aí para o nosso amigo Fagner, Dona Graça, costureira, aqui perto da Rua Holanda, né, aqui perto da minha residência. Na segunda quadra da B4, seu Bentivi, nosso amigo Paulo Dubar, também na B4, ligado com a gente. Seu Joaquim Garimpeiro na Rua Holanda. E Eliane Carequinha na quadra 11, Dona Nega e Antônio Grilo lá na quadra 11. Dona Morena aqui na Rua da Baixada, Comercial Amaral, seu Egídio, obrigado com a gente, boa tarde para vocês também. Vou mandar aqui um alô para e Dona Ivani na Rua dos Americanos. Meu amigo Branco, no Rio de Janeiro. Seu Nego Mecânico, Pedro Filho, essa galera tá ligado com a gente, né? Josivan, demais, seu Domingos, também ligado com a gente. Muita gente aqui curtindo o nosso programa e a gente agradece o carinho de sintonia.

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0: Valeu, gente. Olha, já vou ficando por aqui, prometendo voltar amanhã. Tchau, tchau. Amanhã não, amanhã é sábado. É só segunda-feira, tá? Amanhã é sábado e domingo, certo? E segunda-feira eu estou de volta aqui no programa. Se Deus permitir isso. Deus permite, Deus é bom. Tchau, tchau. Grande abraço.
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Alô, ouvinte, boa tarde. Já está entrando aqui na Rádio Chua, mais um grande programa de audiência, programa Ritmo Quente. E através dessa programação você vai ouvir a partir de agora música de todos os tempos e de todos os ritmos. E que vai ficar aqui na sua companhia até as 5 horas da tarde, essa figura de sempre, Robson Júnior. E para você participar da nossa programação, é só você pedir seu sucesso preferido pelo telefone e também pelo WhatsApp. Telefone para seu pedido musical é 9898-494-8524. E o número da Zap é 9898-6062498. Hoje é sexta-feira, 28 de agosto de 2025. E a gente já iniciou o programa de hoje aí com música brega aí do cantor o Valderi dos Teclados e Liliane. Música Bado Benan.

Beleza, agora sim, na cidade de Nova Olinda, são 16 horas mais 13 minutos. São 16 horas mais 13 minutos. É, você está acompanhando mais um programa de audiência aqui na Rádio Eixo FM, programa Ritmo Quente. 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Vamos tocar agora uma pedra de Nora Scholes.

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1: Tá aí, você acabou de ouvir um belíssimo reggae jamaicano da cantora Rosemary. Melody Poliana. Agora sim, Nova Olinda, são 16 horas mais 27 minutos. 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E a nossa emissora está jogando ar, mais um programa de audiência, programa Ritmo Quente. 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Vamos viajando com mais sucesso. Em Nova Olinda agora são 16 horas mais 30 minutos. E a gente toca agora um bregaço aí do cantor Júlio Nascimento.

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Beleza, agora sim, na cidade de Nova Olinda são 16 horas mais 44 minutos. Você está sintonizado na Rádio Eixo FM, a nossa emissora está jogando ar, mas um programa de audiência, programa Ritmo Quente. Manda um alô especial para os ouvintes residentes aí. É residente, é no povoado de Monte Alegre. E também vai um alô para os ouvintes, é do povoado Santa Cruz. Mando também um alô especial aí para o senhor João do Edgar e Família, residente aí na Rua do Comércio, esquina aí com a Rua dos Americanos. 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Vamos viajando com mais sucesso. Vamos tocar uma seresta aí do cantor Gelson Santos. E em Nova Olinda agora são 16 horas mais 47 minutos.

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Beleza, agora sim, na cidade de Nova Olinda, são 16 horas mais 57 minutos. Manda um alô especial aí para Maura e família, residente aí na Rua das Neves, no bairro Salles. E também vai um alô especial para seu Domingo Leão e família, residente aí na Rua Salles, no bairro Salles. Mando também um alô especial aí para o senhor Sandro, professor e família, residente aí na Rua Manuel Balbino, no bairro Salles. Mando também um alô especial aí para o senhor Pelado e também para a esposa dele, residente aí na Quadra Nova. Beleza, olha aí. 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Beleza, programa Ritmo Quente chegou ao final. Mais uma vez, a gente agradece a Deus por mais uma tarde de trabalho. E eu estarei de volta para fazer essa mesma programação para você, segunda-feira próxima, a partir das 4 horas da tarde. Portanto, boa tarde a todos e até amanhã. Aliás, e até segunda-feira, se Deus quiser.

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A paz do Senhor, povo de Deus, você ouviu aí o hino Advogado Fiel a pedido do nosso irmão e amigo Zé Vieira, pediu, ofereceu para todos os nossos amigos ouvintes, para toda a sua família. Muito obrigado, nosso amigo, por mais esse pedido e que Deus possa lhe abençoar sempre. E vamos continuar ouvindo, vamos ouvir Voz da Verdade, Guarda-me, ó Deus, Guarda-me, ó Deus, com o grupo Voz da Verdade. Já voltamos, já com normal.

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0: 6:38.
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0: 6h44.
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0: tanto enquanto os lagos não forem completamente drenados. Com informações da agência Reuters, da TV Brasil em Brasília, Antônio Trindade.
1: 6h49, hora de falar de saúde. A Fiocruz publicou uma nota técnica alertando para conteúdos desinformativos sobre cigarros eletrônicos na plataforma YouTube. Carolina Pessoa está de volta para trazer os detalhes para a gente. É com você, Carol.
2: Olá, Juliana. Mais uma vez, boa noite para você, para todos. Olha, vídeos desinformativos sobre cigarros eletrônicos em circulação no YouTube tentam burlar leis que proíbem a publicidade de tabaco na internet brasileira. Entre as irregularidades estão a ausência de menção à proibição legal de propaganda de tabaco e cigarros eletrônicos no Brasil, estabelecida em 2000, e falta de informação indicando que o conteúdo é restrito a maiores de 18 anos. É o que afirma uma nota técnica divulgada pela Fiocruz nesta quinta-feira. O alerta destaca ainda que os conteúdos negam evidências científicas sobre os riscos da nicotina e desacreditam autoridades sanitárias. Os cigarros eletrônicos são proibidos no Brasil por determinação da Anvisa, Agência Nacional de Vigilância Sanitária, desde 2009. Especialistas afirmam que eles causam dependência e provocam lesões no pulmão. Pessoas entre 15 e 24 anos somam

0: de tabaco nos canais brasileiros, incluindo também influenciadores digitais que promovam gratuitamente conteúdos informativos sobre os riscos dos cigarros eletrônicos. O YouTube foi procurado, mas não respondeu até o fechamento da reportagem. Voltamos com você.
1: Perfeito, Carol. Obrigada mais uma vez e um bom final de semana. Agora às 6h52. Informação importantíssima para os nossos estudantes. Termina na próxima segunda-feira, dia 31 de agosto, o prazo para renegociar dívidas do FIES pelo novo Desenrola Brasil. O Osama El Ghauri de volta, na verdade, não saiu daqui. E tem as informações, Osama, por favor.
2: Vamos lá, então, Juliana. A renegociação pode ser feita aí por estudantes com financiamentos firmados até 2017, que estavam em 4 de maio de 2026 deste ano, né, na fase aí de amortização. Esse é o período em que o estudante começa a pagar o valor principal do financiamento e os juros acumulados para quitar a dívida após terminar a faculdade. É possível renegociar contratos que estão com as parcelas em dia ou em atraso, inclusive daqueles estudantes já inscritos em cadastros de inadimplentes. Dependendo do perfil da dívida e da quantidade de dias de atraso dessas parcelas aí, os benefícios podem ser aplicados para quitação à vista ou para o parcelamento. Os descontos e as condições facilitadas do Desenrola FIES 2026 podem ser consultados aí nos canais das instituições responsáveis pelos contratos, Banco do Brasil e Caixa Econômica. E nos aplicativos desses bancos, o estudante também consegue aí verificar e formalizar a renegociação. Mas é possível ainda o atendimento presencial nas agências. O FIES é o programa federal que oferece financiamento para quem deseja estudar em uma instituição privada de ensino superior. Após a formatura, o estudante devolve o valor financiado pelo governo com juros baixos e condições facilitadas, respeitando o limite da renda do ex-estudante. Juliana.
1: Recado dado, Osama El Ghauri, uma ótima noite para você, 6h53. O cuidado com o meio ambiente ganha um importante reforço no Recife. Começa amanhã a 17ª edição do projeto Agosto pelo Capibaribe, que mobiliza a comunidade em prol da preservação de um dos principais ecossistemas da cidade. Os detalhes chegam com Madison Euler.
3: Considerada a maior gincana ambiental do país, a 17ª edição da Agosto no Capibaribe começa neste sábado e segue até segunda-feira em Recife. A iniciativa reúne oficinas infantis, atividades de ciência e arte e a tradicional navegação de pequenas embarcações que ajudam na limpeza do rio. Realizada todos os anos pela ONG Recapibaribe, a ação busca conscientizar a população sobre a importância do rio Capibaribe, da natureza e das comunidades que vivem às suas margens. A programação começa às 9 da manhã deste sábado, no Capibar, no bairro Monteiro. A atividade Pescando Consciência Ambiental oferece oficinas de fotografia, carimbos com material reciclável, papelão e colagem, além da exposição Tubarões Sem Mistério, Conhecendo para Conviver, tudo de graça. Na segunda-feira, o destaque é a Barqueata de Limpeza. Cerca de 100 pescadores artesanais vão percorrer 8 quilômetros do Capibaribe recolhendo lixo e resíduos. O material recolhido será pesado por equipes da limpeza urbana do Recife. Os participantes recebem cesta básica e ajuda de custo e os grupos que retirarem mais resíduos concorrem a prêmios em dinheiro. Da Rádio Nacional em São Luís, Madison Euler.
1: 6h55, falamos agora de cultura, com uma dica para quem está em São Paulo. Uma exposição gratuita no Centro Cultural Banco do Brasil, na capital paulista, celebra a obra da artista maranhense Marlene Barros. São 15 obras entre esculturas, bordados, crochês e instalações que refletem sobre o universo feminino. Vamos até São Paulo, então, conferir na reportagem de Sara Kines.
4: Nas mãos de Marlene Barros, o bordado e o crochê são repensados para além da esfera doméstica e ganham novos sentidos na reflexão sobre o corpo feminino e o trabalho invisibilizado das mulheres. A artista conta que vem de uma família de mulheres tecelãs, costureiras e bordadeiras e transformou aqueles afazeres têxteis em matéria-prima.
5: Fazer com que agora eles deixem de ser só uma técnica e passem a ser uma linguagem. São formas de revelar essas memórias e suturar essas feridas, possibilitando assim que possamos reescrever, né, outras histórias livres de preconceito.
4: É a costura tecendo reparações sobre temas como maternidade, identidade, sexualidade e violência. A curadora da mostra, Betânia Pinheiro, comenta os elementos que se destacam na obra de Marlene Barros.
6: A linha, a trama, o volume e o nó não são só elementos formais. Eles carregam marcas de tempo, repetição e permanência, que se traduzem em materialidade, gesto e linguagem por meio de costuras, bordados, amarrações e crochê.
4: Entre os trabalhos expostos está a obra Quem Pariu, Quem Bale, na qual a artista questiona a função do cuidado dos filhos, atribuída exclusivamente às mães. Marlene Barros comenta a instalação Coso Porque Está Roto, um conjunto de casacos com órgãos humanos bordados.
5: A roupa que normalmente ela serve para nos cobrir, para nos proteger, ela também pode revelar aquilo que deveria permanecer escondido. Alguns órgãos do corpo que poderiam finalmente mostrar suas entranhas, suas marcas, suas feridas, mas aqui é a parte interna que na verdade é um casaco de força, viram? Um casaco de força que simboliza o meu corpo também, o nosso corpo é um casaco de força. Então, e costurar é um gesto feminino, um gesto ancestral, né?
4: A curadora Betânia Pinheiro ressalta a atualidade dos temas presentes na mostra.
6: A reflexão que essa mostra traz é o feminino como uma construção histórica, social e cultural, que é muito oportuna no momento atual, quando está acontecendo tantas ocorrências com o gênero por transitar no mundo num corpo de mulher.
4: Além da exposição, o público também pode participar de atividades educativas, como visitas mediadas, oficinas e palestras. Marlene Barros, Tecitura do Feminino, fica em cartaz no CCBB de São Paulo até o dia 25 de janeiro. Da Rádio Nacional em São Paulo, Sara Kines.
1: 6:59, assim a gente encerra o Repórter Nacional de hoje, trabalhos técnicos de José Alves. Um ótimo fim de semana para você e uma ótima noite. Tchau!
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9: Olá, boa noite.
10: Boa noite para você que nos acompanha em todo o país.
9: Sexta-feira, 28 de agosto de 2026.
10: Vamos aos destaques do dia.
9: Emprego.
10: Brasil registra a criação de mais de 58 mil novas vagas de trabalho formal em julho. Raquel Mariano.
11: O estoque de vínculos de trabalho formal ultrapassou os 48 milhões de empregos.
9: Na Mongólia, o país participa de Convenção das Nações Unidas para o Combate à Desertificação.
10: No debate com mais de 190 países está a recuperação de áreas degradadas e educação ambiental. Gabriela Noronha.
12: O país apresentou como meta a recuperação de mais de 350 milhões de hectares de áreas degradadas até 2030.
9: Atenção quem é dono de uma microempresa ou pequena empresa.
10: Solicitação para o ingresso no Simples Nacional foi antecipada para setembro.
9: A mudança veio com a reforma reforma tributária. Para explicar, conversamos com Tiago Esfredo, chefe da equipe nacional do Simples.
13: Antes eles podiam estar no Simples Nacional, que agora a gente está chamando de Simples Puro. Agora vem uma alternativa intermediária, que está sendo chamada de Simples Nacional Híbrido. Cada empresa precisa verificar o seu negócio para ver onde ele vai ficar melhor.
10: Hoje, na apresentação da Voz do Brasil, Luciano Seixas e Luciana Vasconcelos.
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10: O Ministério do Trabalho e Emprego divulgou hoje os dados mensais do novo CAGED, o Cadastro Geral de Empregados e Desempregados.
9: Em julho, o estoque de vínculos formais chegou a 48 milhões de postos formais de trabalho.
14: O Brasil criou em julho 58.568 novos empregos com carteira assinada. Com isso, o estoque de vínculos de trabalho formal ultrapassou os 48 milhões de empregos. Em quatro dos cinco grupos das atividades econômicas, houve crescimento da oferta de trabalho. São eles: serviço, construção, agropecuária e indústria. Somente o grupo de comércio apresentou queda. O ministro substituto do Trabalho e Emprego, Chico Macena, detalhou os números.
15: O maior crescimento do emprego formal ocorreu no setor de serviços, com saldo de 591.509 postos formais de trabalho. E aqui destaca-se informação, comunicação, atividades financeiras, imobiliárias, profissionais e administrativas, administração pública, defesa e seguridade social, educação, saúde humana e serviços sociais.
14: No acumulado de 2026, foram 972.203 novos postos, um crescimento de 2% em relação ao mesmo período do ano anterior, com maior crescimento no setor de serviços. Todos os dados fazem parte do CAGED, o Cadastro Geral de Empregados e Desempregados, apresentado nesta sexta-feira pelo Ministério do Trabalho e Emprego. Reportagem Raquel Mariano.
10: O Conselho Monetário Nacional ampliou o prazo de pagamento para taxistas e motoristas de aplicativo que financiarem a compra de carros novos pelo programa Move Brasil.
9: Agora, a quitação do empréstimo poderá ser feita em até 84 meses. Antes eram 72 meses.
10: O Conselho ratificou portaria que elevou o teto de valor para os carros financiados pelo programa, que passou de 150 mil para 200 mil reais.
9: Também, a partir de agora, estão incluídos, entre os veículos elegíveis, os híbridos com diferentes combinações de fontes de energia, integrando motor elétrico e motor a combustão, que utilize álcool, gasolina ou ambos.
10: A Receita Federal e o Ministério Público Federal investigam um grupo empresarial suspeito de crimes como sonegação fiscal e lavagem de dinheiro relacionados à exploração de apostas de cota fixa, as chamadas bets.
9: É a Operação Jogo das Sombras, realizada hoje em três estados.
10: O grupo teria movimentado mais de 5 bilhões de reais em apenas em 2025.
16: A operação investiga suspeitas de sonegação fiscal, evasão de divisas e lavagem de dinheiro praticadas por um grupo de empresas de apostas esportivas, conhecidas como bets. Foram cumpridos 6 mandados de busca e apreensão em Pernambuco, Paraíba e São Paulo. Segundo a investigação, um grupo empresarial responsável por uma plataforma de bets teria movimentado mais de 5 bilhões de reais apenas no ano passado. As possíveis irregularidades teriam ocorrido tanto antes quanto depois a regulamentação das bets no Brasil. O secretário especial da Receita Federal, Robson Barreirinhas, explicou que há indícios que esse grupo tenha criado uma empresa de fachada em Curaçao para simular que as operações ocorriam fora do Brasil.
17: Nós temos elementos que comprovam que essa organização já estava presente aqui no Brasil, com funcionamento no Brasil, com beneficiários aqui no Brasil, com funcionários aqui no país, mas sem pagar nada de tributos, sem se sujeitar à regulação brasileira. Posteriormente aqui no Brasil, nós temos indícios fortes de que ilegalidades prosseguiram mesmo após essa regularização.
16: Os órgãos também investigam a suspeita de envio de recursos para o exterior. Parte desse montante teria voltado ao Brasil sob a forma de pagamentos por prestação de serviços. Esta é a segunda operação de investigação de irregularidades ligadas ao mercado de bets, com a participação da Receita Federal e do Ministério Público Federal. Além do cumprimento das medidas judiciais, a Receita Federal instaurou 11 procedimentos para aprofundar a apuração das possíveis irregularidades. Reportagem Márcia Fernandes.
9: Atenção, microempresário! A solicitação para ingresso no Simples Nacional deverá ser feita em setembro.
18: As regras para escolher o regime tributário mudaram. A partir de agora, a decisão que antes era tomada em janeiro deve ser feita com antecedência.
9: De acordo com a Receita Federal, esta mudança busca organizar a chegada das modificações proporcionadas pela reforma tributária no Simples Nacional e dar mais tranquilidade para o planejamento das empresas.
18: Para entender melhor as alterações, nós conversamos com Thiago Esfri, chefe da equipe do Simples Nacional. Vamos conferir.
9: Tiago Esfrendo, chefe da equipe nacional do Simples da Receita Federal, muito bem-vindo à Voz do Brasil, prazer recebê-lo por aqui. Vamos falar sobre essas mudanças aí para escolher o regime de tributação. A partir de agora, a decisão que antes era tomada em janeiro deve ser feita com antecedência, né? O senhor pode explicar essa mudança para a gente?
19: Claro, obrigado, satisfação estar aqui. Realmente, é uma das mudanças principais que a gente teve com a reforma tributária no Simples Nacional, elas vêm agora, anteriormente a 2027, aí que fica a grande questão que causa surpresa, né? Então a gente tem uma preocupação muito grande justamente de alertar os contribuintes para que eles não percam a oportunidade, porque não é mais em janeiro, então é setembro. Então vai começar a semana que vem, abre-se a janela 1º de setembro até 30 de setembro. Aqueles que não estão no Simples Nacional, ou, importante, que estão no Simples, mas possuem algum registro de exclusão futura, que isso acontece muito, eles precisam estar atentos a verificar o cadastro, verificar a mensagem na caixa postal, que a gente está alertando, está mandando mensagens, né? Enviando para que eles possam não perder a oportunidade de solicitar nova opção e continuarem no Simples ou começarem a vida deles no Simples.
18: O que eles devem fazer? Tem o Simples e um outro regime. O senhor pode explicar como funciona?
19: Eu acho, Luciana, você diz o outro regime seria o Simples Híbrido, acredito?
18: Isso, Simples Híbrido, isso.
19: Justamente, essa é uma inovação, né, da reforma também, onde agora os contribuintes vão ter a oportunidade de uma alternativa. Então, antes eles podiam estar no Simples Nacional, que agora a gente está chamando de Simples Puro, e dali eles estariam fora do Simples, seria outra alternativa. Agora vem uma alternativa intermediária, que está sendo chamada justamente Simples Nacional Híbrido, que é realmente um intermediário de você estar fora num lucro presumido ou você estar no Simples Puro. E qual que é a grande diferença? Você mantém alguns dos tributos dentro da cesta do Simples, com todo o regime simplificado, recolhimento único, em guia única, ou você pode manter tudo, ou você mantém quase todos e sai só IBS e CBS. Então, é uma opção pelo regime regular de IBS e CBS que os contribuintes do Simples podem fazer. Então, eles ficam num sistema misto.
9: E agora, essa mudança prevista na reforma tributária acarreta algum novo imposto aos micro e pequenos empresários?
19: Não, de maneira alguma, né? Nós temos a substituição do PIS e da COFINS, né? E do ICMS e ISS por IBS e CBS. Agora, a CBS, a IPI também a nível federal, começa então a CBS agora em 2027. O IBS ainda entra num regime de transição um pouco, mas de maneira alguma isso acarreta um novo tributo, digamos assim. A gente ainda não tem a alíquota de referência ainda para ter um comparativo, mas a gente pode dizer que não tem um tributo novo.
18: E o senhor pode explicar para a gente o que é o IBS, o que é o CBS, para o empresário entender melhor também se ele vai para o Simples Híbrido, como é que ele vai fazer, o que, é que vai acontecer na vida dele?
19: Esse é um cálculo que a gente, né, brincamos hoje num outro evento que nós tivemos, de que se existisse uma fórmula matemática para a gente apresentar para os contribuintes, para eles só preencherem aquilo e falar, opa, para mim é melhor isso ou aquilo, seria o mundo ideal, né? Infelizmente, a gente não consegue fazer isso, então o papel hoje da Receita é tentar orientar e mostrar vantagem e desvantagem de cada um, né? Então a gente tem mais ou menos assim, um ponto principal que o contribuinte tem que olhar. Se para ele, dentro da operação que ele tem, se a cadeia dele de clientes, esses clientes desejam comprar, adquirir, seja mercadoria ou serviço, de alguém que gere crédito para ele, porque muitas empresas querem crédito para poder descontar do débito que eles vão ter lá na frente. Isso pode ocasionar uma preferência por contribuintes que não fossem do Simples, né? Então a ideia é que, junto do imposto, né, sobre bens e serviços, que é o IBS, e a contribuição sobre bens e serviços, que é a CBS Federal, IBS é estados e municípios, tivesse essa oportunidade para os contribuintes migrarem dentro da cadeia deles, optarem e falaram, para mim é melhor, os meus clientes querem adquirir de alguém que gere mais crédito, ele tem a opção de ir para esse regime híbrido. Se não for, por exemplo, aquelas empresas que prestam serviços ou vendem mercadorias diretamente ao consumidor final, em tese...
18: É mantê-lo
19: no Simples puro, né? Porque ele não tem a necessidade de gerar crédito para o consumidor final. Então, o débito dele é menor como Simples.
18: Entendi.
19: Puro, né?
20: O senhor disse que não tem uma fórmula, né, para todo mundo, mas esse sistema de créditos pode fazer com que uma empresa do Simples se torne menos competitiva diante de empresas que estão no regime normal de tributação?
19: Justamente o menos competitivo seria de acordo com a cadeia. Se uma empresa que vai, ou o cliente, né, ele tem a opção de ele vai olhar, ele tem dois fornecedores para ele escolher para comprar. Se as duas mercadorias custarem R$100, ele vai olhar quem está no Simples e quem está com o regime regular de IBS e CBS, seja híbrido ou presumido. Por quê? Porque ele vai ter mais crédito. Então compensa ele pagar os R$100 e ter o crédito do que ele pagar os R$100 e não ter crédito, ou ter menos crédito, porque o Simples ele gera um pouquinho um crédito menor, né? É limitado ao valor do montante devido. Então, como o débito é menor, o crédito de quem adquire também é menor. Não sei se ficou claro?
18: Então, ele vai ter que entender, né, como funciona o negócio dele para poder ver em qual situação melhor ele se encaixa.
19: Justamente, é um estudo, um planejamento, procurar uma assessoria tributária, contábil, né, profissionais que possam ajudá-los a planejar, verificar. Cada empresa precisa verificar o seu negócio, a sua operação, para ver aonde ele vai ficar melhor.
20: E ele tem de 1º a 30 de setembro para fazer isso. Se ele não fizer... Ocorre algum problema?
19: O problema é que ele fica fora em 2027, né? Então, o que a gente tem conversado e falado é que assim, a janela abre em setembro e existe uma oportunidade de desistência até 30 de novembro, a data que está hoje, né? Então, o contribuinte pode, mesmo está em dúvida, não deu tempo de planejar, não consegui ainda, faça a opção. Seja do regime, pelo Simples, faça opção pelo regime regular, se houver a possibilidade de que ele vê que aquilo pode encaixar. E se eles entenderem com 2 meses a mais de planejamento de que aquilo não vale a pena, ele vai ter oportunidade de desistir. Então, assim, o prejuízo dele é ele perder realmente uma janela em 2027. Então, essa é a nossa preocupação, para que ele já se planeje ao máximo para saber o que vai acontecer em 27. Tem que saber em setembro.
20: A gente está falando de empresas. Essa mudança impacta os MEIs, o microempreendedor individual?
19: Para o MEI não mudou. O MEI continua fazendo opção em janeiro, com aquele lá no meio do mês, efeito retroativo, da mesma forma, então eles não precisam se preocupar tanto agora com setembro.
18: Tá ótimo, só para a gente encerrar então, é um modelo que vai trazer mais transparência na arrecadação de impostos, tudo mais, mas não necessariamente vai, não são impostos novos para o empresário, né?
19: Não, como havia citado antes, né, é como se mudasse o nome dos tributos, mas mudando também toda a estrutura e toda a dinâmica do cálculo, enfim, de todas as regras, né, aplicáveis.
20: Muito bem, nós conversamos com o Tiago Esfredo, chefe da equipe nacional do Simples da Receita Federal. Muito obrigado pela entrevista à Voz do Brasil.
19: Eu que agradeço. Obrigado.
18: Foi publicada hoje no Diário Oficial lei que autoriza em caráter extraordinário a redução de tributos federais sobre combustíveis.
20: O objetivo é reduzir os efeitos do choque no mercado internacional de energia decorrente do conflito no Oriente Médio.
18: A norma também estabelece medidas de proteção tributária ao etanol, cria crédito fiscal para projetos de produção de fertilizantes e prevê benefícios para setores estratégicos, como minerais críticos.
20: Hoje foi o último dia da 17ª Conferência das Partes da Convenção das Nações Unidas para o Combate à Desertificação, a COP17.
18: O encontro foi realizado em Ulan Ambatar, na Mongólia, entre 17 e 28 de agosto.
20: E o Brasil apresentou como meta de recuperação de áreas degradadas até 2030.
12: manejo e restauração de florestas em terras secas, recuperação de áreas degradadas e educação ambiental foram alguns dos temas discutidos na 17ª Conferência das Partes da Convenção das Nações Unidas para o Combate à Desertificação. Realizada entre 17 e 28 de agosto na Mongólia, a COP17 reuniu representantes de 197 países, incluindo o Brasil. Na ocasião, o país apresentou como meta a recuperação de mais de 350 milhões de hectares de áreas degradadas até 2030. Alexandre Henrique Bezerra, diretor do Departamento de Combate à Desertificação e Mitigação dos Efeitos da Seca no Ministério do Meio Ambiente e Mudança do Clima, comentou que o compromisso assumido pelo Brasil está alinhado à agenda global.
0: É como se fosse uma grande meta que a Convenção estabeleceu para garantir que a gente avance na agenda de restauração de terras degradadas, de redução do processo de degradação, obviamente está associada ao combate ao desmatamento, ao combate às queimadas criminosas, e vai contribuir para a grande meta global, que é de 1 bilhão e 500 milhões de hectares sendo restaurados, conservados até 2030.
12: Durante a COP17, a delegação brasileira apresentou o Plano de Ação de Combate à Desertificação, que inclui a recuperação dos recursos naturais, adaptação às mudanças do clima, desenvolvimento sustentável e participação das populações que vivem em áreas suscetíveis. Segundo o presidente do Centro de Pesquisas Ambientais do Nordeste, Severino Ribeiro, os riscos apresentados pelo processo de desertificação dos solos ultrapassam a questão ambiental.
21: A desertificação, ela não apenas afeta negativamente a biodiversidade, as árvores, os animais. Ela afeta diretamente o bem-estar humano. Porque se eu esgoto a capacidade que o solo tem de produzir, por exemplo, alimentos, eu estou colocando em risco uma série de atividades econômicas que dependem desse solo sadio, produtivo.
12: O Brasil integra a Convenção das Nações Unidas para o Combate à Desertificação desde 1997. Além de representantes dos 197 países, a COP deste ano reuniu organizações internacionais, sociedade civil, setor privado, comunidade científica, povos indígenas e comunidades locais. Reportagem Gabriela Noronha.
18: Até domingo, indígenas da região Marayuá, no Amazonas, serão assistidos com atendimento médico especializado para a realização de consultas e exames.
22: Nesta etapa, estão previstos 800 atendimentos especializados, como explica a secretária de Saúde Indígena, Lucinha Tremembé.
23: Levando especialidades como pediatria, ginecologia, oftalmologia, saúde da mulher como um todo, clínica geral, entre exames, consultas, diminuindo assim tanto o tempo de espera dessas pessoas na fila de regulação, mas também diminuindo que essas populações que têm peculiaridades culturais específicas saiam de seus territórios, das suas aldeias, para ir para as cidades grandes.
18: As ações no estado ocorreram durante todo o mês de agosto, também nos povos Yanomami, em Boa Vista, e no território Piraã, no Amazonas.
22: Segundo o Ministério da Saúde, a expectativa é realizar cerca de 4 mil atendimentos especializados na região.
18: O Centro Nacional de Monitoramento e Alertas de Desastres Naturais, o CEMADEM, oferece uma plataforma que permite acompanhar a situação da seca em diferentes regiões do Brasil.
22: É possível consultar informações por município e acompanhar a evolução da estiagem ao longo do tempo.
18: Um dos principais indicadores é o Índice Integrado de Seca, que considera dados como chuva, umidade do solo e condições da vegetação.
22: O acesso é gratuito e está disponível no endereço alertasecas.cemadem.gov.
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18: Céu aberto, pouca chuva e paisagens que ganham novos contornos. É época da seca no Cerrado, que também deve movimentar o turismo.
22: Na Chapada dos Veadeiros, em Goiás, a expectativa é de mais visitantes em busca das cachoeiras, dos rios e das trilhas da região.
18: O parque é gerido pelo ICMBio, o Instituto Chico Mendes de Conservação da Biodiversidade, em parceria com a iniciativa privada.
22: E o turismo também movimenta as comunidades locais, como a Calunga, que oferece experiências de base comunitária.
2: Parque Nacional da Chapada dos Veadeiros, em Goiás, a paisagem muda conforme a estação. Na época das chuvas, cachoeiras e rios ganham volume. Já no período da seca, a água diminui, o céu fica limpo e o cerrado revela outras cores, outros caminhos e outras possibilidades de vivência. É um período que exige atenção redobrada com as queimadas, mas que também pode ser aproveitado pelo turismo. A região do Parque Nacional da Chapada dos Veadeiros é compartilhada entre o Instituto Chico Mendes de Conservação da Biodiversidade, o ICMBio, e a iniciativa privada, que hoje é responsável pela administração do parque. Com isso, a preservação da área caminha ao lado da visitação e da atividade turística. E quem percorre as trilhas nessa época do ano percebe que a seca também tem suas vantagens. É o que conta o guia Adão dos Santos Rosa, que também trabalha como brigadista e monitora a região durante o período de estiagem.
3: Nesse período de seca que é o ideal, né? Que você vai encontrar as águas, né? Tudo cristalina, tudo verdeada, né? Porque no período de chuva não é, assim, não é confiável, né? Porque aqui, a mesma hora que não está chovendo, chove, né? Todas essas cachoeiras que eu te falei aí, era pra dá para nadar, né?
2: Caminhar pela chapada durante a seca é também perceber essas mudanças de perto. O som da água pode ficar mais distante, o chão fica coberto de folhas secas e o cerrado, que parece dormir em alguns trechos, continua cheio de vida. A experiência de conhecer a Chapada não termina nas diversas opções de trilhas. Para quem quer ir além dos cartões postais, o turismo de base comunitária aproxima o visitante de quem vive no território. Uma das formas de fazer isso é dentro da própria casa dos moradores. No território Calunga, a comunidade Vão do Moleque, localizada na zona rural de Cavalcante, é a maior de Goiás. E é lá que está a dona Santina Cesário dos Santos, que recebe turistas em casa e transforma a hospedagem em uma experiência inesquecível.
4: Aí oferece café da manhã, almoço, almojante, se você quiser. Mais tarde tem um docinho, tem doce também. E eu tenho meus produtos calmos que eu faço, com geleia. Se você quiser levar também para conhecer, para levar para saborear depois na sua casa, tem também.
2: Ainda segundo Dona Santina, para o visitante, é uma oportunidade de conhecer a Chapada por outro ângulo. Para a comunidade, o turismo representa renda, valorização da cultura e uma forma de manter vivas as tradições do território.
4: As pessoas que vêm aqui amam, volta, todo mundo querendo voltar. Falando que vai tornar a voltar, outros vêm embora chorando, porque aqui é uma paisagem, sabe? Depois chegou aqui, é só alegria, muita água, bem fresquinho. Além de que o tempo está ficando mais quente agora, devido ao tempo, né? Mas não tem barulho nenhum, silêncio, eles amam.
2: E entre trilhas, águas, casas e histórias, o visitante descobre que conhecer um destino também pode ser uma forma de ajudar a preservá-lo e colecionar memórias. Com sonorização de Reinaldo dos Santos, reportagem Karine Melo.
18: Na próxima sexta-feira, às vésperas da Independência, nós vamos falar sobre a Estrada Real, uma das maiores rotas turísticas do Brasil, que liga o interior de Minas Gerais ao litoral do Rio de Janeiro e São Paulo.
22: Vamos falar um pouco da história, quando no século XVIII, a coroa portuguesa pavimentou esses caminhos para transportar e fiscalizar o ouro e os diamantes extraídos das minas. Hoje, o trajeto preserva cidades históricas, igrejas barrocas e calçamentos de pedra da época colonial.
18: E essas foram as notícias do Governo Federal.
22: Uma realização da Secretaria de Comunicação Social da Presidência da República.
18: Com produção da empresa Brasil de Comunicação.
22: Fique agora com as notícias do Poder Judiciário e do Congresso Nacional. Boa noite, um bom fim de semana.
18: A gente volta na segunda-feira. Boa noite.
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6: Você.
1: Você vai ouvir agora notícias do Poder Judiciário.
6: Presidente do STF, CNJ, ministro Edson Fachin, reforça as ações no combate à violência contra a mulher.
7: STJ garante em ações penais prazo em dobro e intimação pessoal a núcleos de prática jurídica.
6: Homem trans é indenizado por sofrer assédio sexual e transfobia.
7: Boa noite, eu sou o Arthur Filho.
6: E eu sou Walter Lima.
7: O presidente do Supremo Tribunal Federal e do Conselho Nacional de Justiça, o CNJ, ministro Edson Fachin, destacou a importância de proteger as meninas brasileiras e garantir que cresçam com liberdade, dignidade e segurança.
6: Ele participou hoje da jornada Maria da Penha em Campo Grande, Mato Grosso do Sul.
8: Toda infância deveria ser feita de achadouros, de descobertas, de sonhos, de brincadeiras e de afetos, nunca de marcas de violência.
7: Um homem trans que trabalhava numa empresa de alimentos na Paraíba foi indenizado por assédio sexual e transfobia.
6: A Justiça do Trabalho adotou o protocolo antidiscriminatório da Corte Interamericana de Direitos Humanos. Samantha Flor.
11: A segunda turma do TRT da Paraíba entendeu que, em casos de assédio sexual, o depoimento da vítima é uma prova fundamental e vale por si só, já que esse tipo de violência quase sempre acontece sem testemunhas. Os desembargadores também consideraram comprovado o tratamento hostil e transfóbico do empresário contra o trabalhador. Além das duas indenizações, a empresa terá ainda de reconhecer o vínculo de emprego e pagar adicional de insalubridade. Ainda cabe recurso.
7: Corte Especial do STJ decide que núcleos de prática jurídica das faculdades de direito públicas ou privadas têm prazo em dobro para recorrer.
6: A regra já incluía os processos da área civil. Fátima Uchoa.
25: A Corte Especial do STJ entendeu que os advogados integrantes dos núcleos também têm a prerrogativa de serem intimados pessoalmente dos atos processuais. Segundo o relator ministro Luiz Felipe Salomão, o Código de Processo Civil, ao ampliar o alcance da prerrogativa da Defensoria Pública, busca compensar a estrutura limitada dos núcleos de prática jurídica, garantindo condições de igualdade na defesa dos assistidos, efetivando o princípio constitucional de acesso à justiça. Assim como não existe norma específica na lei processual penal, o dispositivo foi aplicado por analogia.
7: Prazo da Justiça Eleitoral para nomeação de mesários, pessoal de apoio logístico e auxiliares de auditoria que irão atuar nas eleições gerais 2026 encerra hoje, sexta-feira.
6: As nomeações incluem as sessões de voto em trânsito e as instaladas em estabelecimentos penais e unidades de internação de adolescentes. Vitor Struck.

0: Justiça condena dois réus por corrupção e lavagem de dinheiro em obra de hospital no Paraná.
1: Decisão atende a pedidos do Ministério Público Federal. Sabrine Menezes.
2: De acordo com as investigações, um ex-servidor do município e o sócio-administrador de uma corretora envolvidos na construção do Hospital Regional de Toledo fracionavam os valores desviados da obra em depósitos menores para dificultar o rastreamento dos recursos. Segundo a sentença, o esquema provocou prejuízo de mais de R$1 milhão para os cofres públicos. Os réus foram condenados à pena de 11 anos de reclusão em regime inicial fechado, além do pagamento de multa e reparação dos danos em valor correspondente a pouco mais de R$2 milhões.
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0: A você uma boa noite.
1: Bom fim de semana e até segunda-feira.
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5: Eu sou Paula Groba.
6: E eu sou Ricardo Nakaoka.
5: E estes são os destaques de hoje do Jornal do Senado, que começa agora.
6: Escala 6x1. Redução da jornada para 40 horas semanais está pronta para votação.
5: Senadora Leila Barros vai relatar MP que zera taxa sobre compras internacionais.
6: Eleições 2026. Atenção aos votos para o Senado. Neste ano, são duas vagas.
5: Boa noite.
6: Boa noite.
5: Trabalhar menos, descansar mais e sem perder salário. A proposta que pode mudar a jornada dos trabalhadores brasileiros está pronta para ser votada na Comissão de Constituição e Justiça do Senado. A votação deve ocorrer na próxima semana.
6: A PEC reduz de 44 para 40 horas a jornada máxima semanal e garante 2 dias de descanso por semana, sem redução de salário. O relator da proposta sobre o fim da escala 6x1 recomenda a aprovação do texto que veio da Câmara e rejeita as emendas apresentadas pelos senadores. A reportagem é de Bruno Lourenço.
7: Em sessão do Senado Federal, o presidente da União Geral dos Trabalhadores, Ricardo Patá, afirmou que categorias como a dos comerciários mal têm tempo de ver a família por conta da escala de 6 dias de trabalho por apenas 1 de descanso, e defendeu a PEC.
8: Não é isso que nós queremos. Nós queremos ter um país cidadão e um país não de castas.
7: Já o presidente da Federação do Comércio de Bens, Serviços e Turismo do Estado de São Paulo, Ivo Dallacqua, alertou que não existe uma única realidade empresarial e a redução da jornada deveria acontecer por meio de negociação coletiva.
8: O pequeno comércio do interior enfrenta desafios diferentes daqueles de uma empresa exportadora. As necessidades do comércio atacadista não são as mesmas do varejista.
7: De acordo com o texto já aprovado na Câmara dos Deputados, a transição será gradual. 2 meses após a promulgação da futura emenda constitucional, o teto da jornada semanal cairá para 42 horas com 2 dias de folga. Ao final de um ano, o limite máximo será fixado definitivamente em 40 horas semanais.
5: E a senadora Leila Barros foi escolhida como a relatora da comissão da medida provisória que acabou com a chamada taxa das blusinhas. O presidente do colegiado é o deputado Reginaldo Lopes.
6: A próxima reunião da comissão que analisa a MP será na segunda-feira, quando pode ser apresentado e votado o relatório de Leila. Repórter Rodrigo Rezende.
9: A chamada taxa das blusinhas é o imposto de importação de 20% cobrado sobre compras internacionais de até $50, cerca de R$250. A cobrança foi criada em 2024 e suspensa em maio deste ano pela medida provisória 1357. A relatoria da comissão que analisa a MP ficou com a senadora Leila Barros, do PDT do Distrito Federal. Ela afirmou que concorda com o texto inicial da medida, mas irá ouvir a todos os setores produtivos para a construção do relatório.
10: É isso que eu quero deixar muito claro, que é uma característica minha de conversar com todos, ouvir a todos, mas o texto inicial que já foi apresentado para nós já nos agrada, mas não abriremos mão de conversar com todos.
9: A próxima reunião da comissão, na qual deve ser apresentado o relatório, será nesta segunda-feira, 31 de agosto, às 16h. Nesse mesmo dia, deputados e senadores da comissão podem votar o texto. A ideia é que a MP seja aprovada na Câmara e no Senado durante o esforço concentrado que ocorrerá até 4 de setembro, antes do prazo de perda de validade da medida, que é 8 de setembro.
5: Avançou no Congresso a medida provisória que cria uma nova linha de crédito para motociclistas profissionais.
6: O texto foi aprovado pela comissão mista e

0: Seguiu para a votação em plenário. Repórter Patrícia Oliveira.
1: No caso dos motociclistas, o dinheiro poderá ser usado na compra de motocicletas, motonetas e ciclomotores novos. Também poderão ser financiadas motos e bicicletas elétricas, além de equipamentos e infraestrutura ligados à atividade. O relatório aprovado incluiu também o transporte escolar e definiu ações específicas para profissionais mulheres e pessoas com deficiência. Para a presidente da comissão, senadora Leila Barros, do PDT do Distrito Federal, a medida provisória ajuda a melhorar as condições de trabalho desses profissionais.
2: Para milhões de brasileiros, o veículo não é um bem de consumo, é um instrumento de trabalho. É o que coloca comida na mesa e sustenta uma família.
1: Para ter acesso ao financiamento, entregadores e motociclistas que trabalham por aplicativos terão de comprovar pelo menos 6 meses de cadastro na plataforma e um mínimo de 100 corridas ou entregas. Cada beneficiário poderá financiar apenas um veículo. A medida provisória ainda precisa ser aprovada pelos plenários da Câmara e do Senado.
3: Um projeto que começa a ser analisado pelo Senado pode dar mais transparência ao processo de registro de medicamentos para doenças raras.
0: A proposta obriga a Anvisa a tornar público cada passo da análise dos pedidos de registro, para que pacientes, famílias e profissionais de saúde saibam em que etapa está o processo. A medida não muda a autonomia técnico-científica da agência. Repórter Márcio Maturana.
4: O novo projeto foi anunciado pelo senador Hermes Klan, do PL de Santa Catarina, na quinta-feira, durante uma audiência pública na Comissão de Direitos Humanos sobre a suspensão de um medicamento para a distrofia muscular de Duchenne.
5: Acabo de dar entrada em um projeto de lei para aumentar a transparência da Anvisa nos processos de registros de medicamentos destinados a doenças raras, trazendo segurança e informação a todos.
4: Doenças raras atingem cerca de 13 milhões de brasileiros. Quando existe tratamento, os remédios costumam ser caros e precisam passar por um processo de testes até a aprovação pela Anvisa. O objetivo do projeto é dar previsibilidade a pacientes, famílias e profissionais de saúde sem interferir na autonomia técnico-científica da Anvisa.
6: Eleições 2026.
3: O Tribunal Superior Eleitoral e o Google fecharam um acordo para identificar o uso ilegal de inteligência artificial nas eleições.
0: Uma ferramenta vai identificar o uso indevido de imagens de candidatos. Repórter Pedro Pincer.
7: A tecnologia chamada de Likeness ID está disponível para usuários maiores de 18 anos e é capaz de identificar conteúdos gerados por inteligência artificial que reproduzem a imagem de uma pessoa. A iniciativa busca ampliar a capacidade de rastreio no YouTube de materiais sintéticos e falsos que explorem indevidamente a identidade de quem está na disputa eleitoral. O presidente do TSE, ministro Cássio Nunes Marques, afirmou que a iniciativa busca preservar direitos fundamentais no ambiente da internet e contribuir para a

0: aplicação. Havendo violação das regras da plataforma, o conteúdo poderá ser retirado do ar.
1: E neste ano, o eleitor vai votar em dois senadores, mas atenção, são dois senadores diferentes. Um voto para cada candidato ou candidata. Primeiro, o eleitor escolherá um candidato e confirmará a escolha. Em seguida, registrará o outro voto. Se o eleitor repetir o mesmo número nas duas oportunidades, apenas o primeiro voto será considerado válido. O segundo será anulado automaticamente pela urna eletrônica.
2: E para ajudar o cidadão a se informar melhor, o Senado Federal criou uma página especial para cobertura das eleições. O site pode ser acessado por meio do endereço link.senado.leg.br/eleicoins. Com trabalhos técnicos de Eliseu Caires, o Jornal do Senado fica por aqui. Acompanhe agora as notícias do Tribunal de Contas da União e da Câmara dos Deputados. Boa noite.
1: Boa noite e um bom fim de semana.
3: Minuto do TCU.
4: Nos dias 31 de agosto e 1º de setembro, o Tribunal de Contas da União realiza seminários sobre o financiamento e a organização do SUS, o Sistema Único de Saúde. O encontro vai discutir como os recursos da área são distribuídos entre estados e municípios e os desafios para garantir financiamento sustentável. Outro ponto de destaque é a integração dos serviços de saúde e o atendimento por região. O objetivo é melhorar a organização da rede e garantir que os serviços funcionem de forma integrada. O seminário vai reunir gestores, especialistas e representantes das três esferas de governo para trocar experiências e discutir melhorias para o SUS. O evento será transmitido ao vivo pelo canal do Tribunal no YouTube. Saiba mais em tcu.gov.br.
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5: Câmara pode votar projeto que fixa idade máxima de 15 anos para táxis.
6: Hugo Mota pede que a população acompanhe o trabalho parlamentar.
5: Serviço de emergência médica deverá oferecer acessibilidade para surdos.
6: Boa noite. Os deputados analisam um projeto que obriga os serviços de emergência médica a oferecer acessibilidade para surdos. O texto já foi aprovado pelas comissões de saúde e de defesa dos direitos das pessoas com deficiência. Saiba mais sobre o assunto na reportagem de Mônica Tati.
7: Projeto em tramitação na Câmara prevê a criação de atendimento para pessoas surdas na urgência e emergência em hospitais de médio e grande porte. O projeto original previa a presença de intérprete de Libras, a língua brasileira de sinais. Mas a relatora na Comissão de Saúde, a deputada Rogéria Santos, do Republicanos da Bahia, modificou o texto. O relatório aprovado permite que os estabelecimentos adotem diferentes formas de atendimento acessível para pacientes surdos ou com deficiência auditiva, a fim de assegurar meios adequados de comunicação, como o uso de tecnologias digitais. Rogéria Santos lembra que a chegada aos serviços de urgência médica é um momento vulnerável para todas as pessoas.
8: É um momento que você está sentindo muita dor ou que você passou por um acidente. Imagine você chegar nesse ambiente e não conseguir se comunicar. E como é que isso é prejudicial ao socorro, à assistência de forma diligente, que tenha o objetivo de salvar aquela vida, porque a intensidade do que gerou aquela necessidade, a gente desconhece, porque só o profissional habilitado na medicina vai saber.
7: Rogéria Santos destaca que o Brasil tem aproximadamente 10 milhões de pessoas com deficiência auditiva, sendo que cerca de 2 milhões e 700 mil são completamente surdas. Segundo a deputada, o projeto garante a inclusão e acessibilidade ao permitir o pleno acesso à saúde. O projeto, que prevê serviço de intérprete para pessoas surdas ou com deficiência auditiva, ainda terá que ser votado pelas comissões de Finanças e Tributação e de Constituição e Justiça. Se for aprovado em todas, segue para a apreciação do Senado. Da Rádio Câmara de Brasília, Mônica Tati.
3: Saúde.
5: Projeto de Dani Cunha, do PL do Rio de Janeiro, impede a cobrança de consultas de retorno em atendimentos particulares e de planos de saúde. A proposta considera retorno a consulta destinada à análise de exames ou ao ajuste do tratamento iniciado anteriormente.
6: Dani Cunha esclarece que a regra vale apenas quando o novo atendimento estiver diretamente ligado à consulta inicial. O texto prevê multa para cobranças indevidas, mas ressalta que uma nova cobrança pode ser feita quando houver queixa clínica ou diagnóstico independente do primeiro atendimento.
3: Direitos Humanos.
5: Dorinaldo Malafaia, do PDT do Amapá, defende a aprovação do projeto que transforma em lei os programas Envelhecer nos Territórios e Viva Mais Cidadania. Ele explica que o objetivo é evitar que as atividades sejam interrompidas por mudanças administrativas.
6: Dorinaldo Malafaia afirma que a proposta fortalece a rede de atendimento nos estados e municípios. O projeto prevê a formação de agentes locais para identificar violações de direitos, além de ações voltadas ao enfrentamento da violência e da discriminação contra pessoas idosas.
3: Eleições.
5: Em vigor há mais de 16 anos no Brasil, a lei da ficha limpa sofreu alterações que hoje são contestadas no Supremo Tribunal Federal. A reportagem é de Maria Neves.
9: A Lei da Ficha Limpa, que nasceu de iniciativa popular ainda em 1993 e entrou em vigor em junho de 2010, completa 16 anos com alterações significativas e contestações no Supremo Tribunal Federal. O texto original prevê que políticos condenados à perda dos direitos políticos não podem concorrer novamente a cargos eletivos por até 16 anos. Esse é o caso de senadores que têm mandato de 8 anos. Um dos deputados que assinaram o projeto de lei na Câmara, o deputado Luiz Carlos Raule, do Podemos do Paraná, afirma que somente na eleição de 2024, a lei ajudou a barrar quase 2 mil candidaturas que tinham ficha suja. O parlamentar considera a norma um marco no combate à corrupção no Brasil.
10: Foi um reforço legislativo que fizemos para fortalecer a legislação de combate àqueles, né, realmente que mete a mão no jarro do dinheiro público. E o Brasil aprovou uma legislação que veio de iniciativa popular. 1,5 milhão de assinaturas foram apresentadas e essa é uma lei que pegou no Brasil. Eu acredito que hoje, nesses anos todos, próximo de 10 mil candidaturas sujas, de ficha suja, foram barrados pela legislação.
9: Pela lei de 2010, políticos condenados por crimes como lesão ao patrimônio público e enriquecimento ilícito não podem concorrer novamente durante todo o período restante do mandato e nos 8 anos seguintes. No entanto, outra lei que entrou em vigor em 2025 reduziu o prazo em que os políticos ficam inelegíveis para, no máximo, 12 anos. O texto do ano passado determina que o prazo de inelegibilidade começa com a condenação por um colegiado e será de 8 anos a partir de então, o que antecipa a contagem de prazo e reduz o tempo em que o político fica inelegível. Se houver outras condenações posteriores, a soma do período em que o candidato não pode concorrer a cargos eletivos deve ser limitado a 12 anos. No entanto, a lei mais recente prevê exceções a essa regra mais branda. Se a condenação ocorrer por crimes de maior gravidade, como lavagem de dinheiro, tráfico de drogas, terrorismo ou outros crimes hediondos, continua a valer a regra antiga. Inelegibilidade de 8 anos contados a partir do cumprimento integral da pena. A lei aprovada em 2025 foi contestada pelo partido Rede Sustentabilidade no Supremo Tribunal Federal. A legenda alega que o mérito do texto aprovado na Câmara foi alterado pelo Senado, mas o projeto não retornou para a análise dos deputados, como determina a Constituição. O partido também sustenta no processo que o abrandamento das regras permite o retorno de políticos condenados por crimes graves à vida pública prematuramente. O deputado Chico Alencar placar do pessoal do Rio de Janeiro, que já estava na Câmara na época da aprovação da lei da ficha limpa, defende que os ministros do Supremo decidam pela restauração do texto aprovado em 2010.
11: A lei é boa, ela é eficaz relativamente. Teria que retirar e derrubar esse facilitário, inclusive o tempo de inelegibilidade, que foi reduzido recentemente através do próprio parlamento. Então, voltar à sua formatação original seria muito saudável. Eu espero que o Supremo Tribunal Federal decida com olho num preceito constitucional, que é a integridade, que é a ética pública, que é a qualidade da representação, a partir desse princípio constitucional da impessoalidade, da publicidade, da ética, da honestidade.
9: Um pedido de vista do ministro Gilmar Mendes, em maio deste ano, suspendeu o julgamento da ação no Supremo Tribunal Federal. Antes da interrupção da análise, a relatora do processo, ministra Carmen Lúcia, já havia votado a favor da manutenção da lei da ficha limpa de 2010 nos principais pontos contestados pela rede. O único ministro a votar depois da relatora foi Luiz Fux, que concordou inteiramente com o voto de Carmen Lúcia. Da Rádio Câmara de Brasília, Maria Neves.
3: Segurança Pública.
6: André Fufuca, do PP do Maranhão, propõe criar a chamada culpa temerária no Código Penal, para casos em que a pessoa provoca um resultado sem intenção, mas deixa de tomar cuidados básicos diante de uma situação de risco.
5: A proposta de André Fufuca considera culpa temerária os casos em que há um risco grave e evidente de que o resultado aconteça. O objetivo, segundo o deputado, é punir com mais rigor situações de negligência extrema, sem tratá-las como dolo eventual.
6: Ercílio Coelho Diniz, do MDB de Minas Gerais, apresentou o projeto que cria a Política Nacional de Prevenção à Violência contra a Mulher por meio de monitoramento preventivo de risco. A proposta prevê a identificação e o acompanhamento de situações de alto risco antes da ocorrência do crime.
5: O texto de Ercílio Coelho Diniz sugere a integração entre órgãos públicos e a criação de um Banco Nacional de Dados Estatísticos. Em casos de alto risco, o projeto permite medidas como monitoramento eletrônico do agressor e atendimento psicossocial prioritário.
6: Euclides Petersen, do Republicanos de Minas Gerais, é autor da proposta que facilita a responsabilização por crimes de violência patrimonial contra mulheres em situação de violência doméstica e familiar. A medida abrange casos de destruição, subtração ou retenção de bens, valores e documentos.
5: Pelo texto, esses crimes passariam a ser processados por ação penal pública incondicionada, sem necessidade de representação da vítima. Euclides Petersen explica que a mudança reduz os mecanismos de coerção que podem dificultar a denúncia e a responsabilização dos agressores.
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3: Votação.
6: O plenário da Câmara pode votar projeto que estabelece idade máxima de 15 anos para táxis. A proposta prevê também linhas de crédito para compra de carros novos, como informa o repórter Antônio Vital.
13: Ganhou um regime de urgência e pode ser votado a qualquer momento no plenário da Câmara projeto que define limite de 15 anos de idade para veículos usados por taxistas. A proposta apresentada pelo deputado Dr. Luizinho, do PP do Rio de Janeiro, também cria linhas de financiamento público para a compra de táxis novos. Para o autor do projeto, a lei atual não estabelece critérios claros sobre a idade máxima dos veículos, nem prevê mecanismos de apoio financeiro para a renovação da frota. A justificativa para a proposta é de que a renovação da frota de táxis dá mais segurança para passageiros e motoristas, reduz a emissão de gases do efeito estufa e estimula a profissionalização dos taxistas. O projeto prevê que o governo federal ofereça linhas de crédito específicas para taxistas autorizados. O texto não estabelece as condições de financiamento, que serão definidas por um regulamento específico, mas prevê prazos de pagamento de até 15 anos. O regime de urgência para o projeto foi criticado por deputados do Novo e do Missão. Para a deputada Adriana Ventura, do Novo, de São Paulo, é preciso definir quem precisa de carros novos e as linhas de crédito podem ter impacto nos bancos públicos.
14: Outros aspectos são importantes, principalmente como está o estado de conservação. Eu, por exemplo, eu ando num carro que tem 14 anos de uso e ele está ótimo, maravilhoso e está tudo certo. Agora, outros com 14 anos talvez não tenha. Então, a gente acha que esse projeto, que a criação de linhas de crédito subsidiadas por instituições financeiras oficiais, transfere risco para o setor público.
13: Já deputados da base do governo votaram a favor do regime de urgência, como explicou a deputada Érica Cocai, do PT do Distrito Federal.
15: Este projeto, ele fala da idade máxima do veículo. É bom que se tenha a noção de que são veículos que rodam bastante, então, portanto, tem uma alta quilometragem. É diferente de um veículo que é usado de forma esporádica. Ao mesmo tempo, tem um financiamento para essa renovação da frota. Isso significa modernizar o serviço e, ao mesmo tempo, valorizar os taxistas.
13: Com o regime de urgência, o projeto que define limite de 15 anos de idade para táxis e cria linhas de financiamento para veículos novos pode ser votado diretamente no plenário da Câmara sem passar pelas comissões permanentes da Casa. Além do projeto, aguarda a votação pela Câmara e pelo Senado, medida provisória que prevê o financiamento de veículos novos considerados sustentáveis por taxistas, motoristas de aplicativo e cooperativas. Ou seja, os motores precisam ser elétricos, híbridos, a etanol ou flex. Da Rádio Câmara, de Brasília, Antônio Vital.
3: Economia.
16: Lucas Ramos, do PSB de Pernambuco, defende o aumento do limite de receita para que transportadores autônomos de cargas possam ser enquadrados como microempreendedores individuais. A proposta eleva o teto anual de R$ 251 mil para R$ 400 mil reais e prevê atualização automática pelo IPCA.
6: Relator da matéria na Comissão de Indústria, Comércio e Serviços, Lucas Ramos avalia que a mudança torna o limite mais compatível com a realidade econômica dos caminhoneiros. O deputado reitera que os custos do setor também sofrem os efeitos da inflação.
3: Agricultura.
16: Zé Adriano, do PP do Acre, defende a aprovação de projeto que autoriza até 20 bilhões de reais para linhas de crédito destinadas à quitação de dívidas de produtores rurais afetados por perdas sucessivas. Ele informa que a medida inclui prejuízos sofridos entre 2020 e 2025.
6: O projeto de Zé Adriano retoma com ajustes o que estava previsto em medida provisória que perdeu a validade em fevereiro deste ano. O deputado argumenta que a renegociação das dívidas vai permitir que os produtores continuem a atividade agropecuária.
16: Júnior Ferrari, do PSD do Pará, apresentou projeto que aumenta as penas para quem falsificar, adulterar ou manipular ilegalmente alimentos. De acordo com o texto, a pena passa para reclusão de 10 a 15 anos, além de multa.
6: Júnior Ferrari alega que casos de contaminação e uso de componentes impróprios para o consumo têm se tornado mais frequentes. Para o deputado, a adulteração intencional de alimentos merece penas equivalentes às previstas para a falsificação de medicamentos.
3: Presidência.
16: O presidente da Câmara pediu que a população acompanhe o trabalho parlamentar ao longo do mandato e não apenas no momento do voto. Hugo Mota participou de uma premiação em Brasília, como informa a repórter Silvia Munhato.
17: O presidente da Câmara, Hugo Mota, pediu que os cidadãos acompanhem as atividades parlamentares em todos os anos de cada mandato, para que a avaliação não seja feita apenas na época das eleições. Ele ressaltou a importância dessa fiscalização em cerimônia do Prêmio Congresso em Foco 2026.
18: O que queremos dos nossos representantes? O que faz um bom deputado? O que define uma boa senadora? Perguntas como essas não podem ser feitas apenas de 4 em 4 anos, no momento do voto.
17: O Prêmio Congresso em Foco busca o reconhecimento dos parlamentares mais bem avaliados pelo público em geral e por especialistas. Mota afirmou que, como qualquer pessoa, os políticos também gostam de ter o trabalho reconhecido. Para a fiscalização do trabalho parlamentar, Hugo Mota explicou que a Câmara dos Deputados torna público todo o processo legislativo, como exige um sistema democrático. Para o presidente, cada cidadão terá uma maneira diferente de avaliar o que faz um bom parlamentar, porque são vários os pontos de vista. Mas diz que o importante é que isso não impeça a construção de consensos.
18: O parlamento existe para dar voz às muitas e legítimas divergências em nossa sociedade, mas também para que não percamos de vista o nosso senso de fraternidade. A ideia de que o futuro de cada cidadão está atrelado ao de todos os outros.
17: Os vencedores do Prêmio Congresso em Foco 2026 podem ser conhecidos na página do Congresso em Foco na internet. Da Rádio Câmara de Brasília, Silvio Minhato.
3: Trabalho.
6: Alexandre Guimarães, do MDB do Tocantins, apresentou o projeto que regulamenta as premiações em rodeios, festas do peão e eventos competitivos. A proposta obriga os organizadores a divulgar previamente os valores dos prêmios, as formas de pagamento e os critérios de distribuição.
16: Alexandre Guimarães alega que muitos participantes viajam, pagam inscrição e têm despesas
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2: 8 horas.
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de apaixonado do meu norte, nordeste, do meu Brasil verde e amarelo e da minha cidade de Nova Olinda, no estadão do Maranhão e demais regiões vizinhas. A todos vocês, minha gente querida, uma ótima noite, uma noite cheia, bem recheada, bem achacolatada, de muitas bênçãos, de muito amor, de muita paz, alegria, fé, esperança, prosperidade para mim, para você e para todos nós. É com muita honra, com muito prazer, que graças a Deus já estamos aqui a postos pelos microfones dessa belíssima, humilde e popular emissora do Brasil, como você nunca viu. Rádio Yeshua FM 87,9, Associação Comunitária, a voz do povo. Aqui o povo tem voz e vez sempre, viu? Então, minha gente, antes de mais nada, em primeiro lugar, é o mais importante e crucial para a vida de qualquer ser humano: agradecer a Deus, né? Temos que reconhecer, temos que ser grato por tudo que Deus faz por cada um de nós, nos dando as oportunidades, nos proporcionando dias melhores, né? Abrindo portas de esperança, abrindo portas de sonhos, abrindo portas para se tornar realidade na vida de cada um de nós. Então isso é um motivo, é um momento ímpar de muitas alegrias para todos nós, novolindenses, de Deus estar podendo nos dar esta oportunidade, né? Para mim hoje é um motivo de alegria, de satisfação, de eu poder estar aqui, porque só Deus tem o poder de nos dar a oportunidade de poder estarmos aqui. Sem Ele, nada disso acontece. Eu sempre digo isso aqui. Eu, sem não reconhecer a Deus em primeiro lugar na minha vida, eu não sou ninguém. Não me torno nada, sou nada, né? Sou uma folha seca jogada pela rua, que qualquer vento que sopra vai me levando para onde quiser. E com Deus é diferente. Quando você coloca tudo nas mãos de Deus, quando você confia nele, que você tem fé e coloca nas mãos dele, não se preocupe, que tudo dá certo. E é assim que o Isa Nascimento sempre foi, é e será, até o último dia de vida, o último sopro de vida que Deus me permitir aqui na Terra. Sempre acreditei, sempre irei acreditar e nunca vou deixar de acreditar neste amor, em Deus. Então, minha gente, quero agradecer de coração ao nosso Deus Todo-Poderoso e não posso também deixar de agradecer carinhosamente o carinho de cada um de vocês, de todos os queridos amigos radio-ouvintes da Rádio Exu FM, né, e a você lá nos longínquos do interior de nosso município. Uma ótima noite abençoada para todos vocês, para todos nós, né? E agradecer a Deus é bom demais. A gente se sente leve, livre, solto, né? A gente se sente mais à vontade. Agradecer o carinho de cada amigo radio-ouvinte que estão ligados, sintonizados com a gente. A partir de agora, começa a festa no seu rádio, começa o programa mais apaixonado de todos os apaixonados, mais do que os apaixonados de Nova Olinda, do Maranhão, de todo o Brasil, programa Recordações, trazendo do passado para o presente, para você ouvir, para você curtir, para você matar a saudade, para você reviver algo de bom e de melhor que sempre aconteceu ao seu redor, na sua vida, e o que você também ainda pode fazer de mais melhor em sua vida. Isso é bom, isso é maravilhoso, né? Então, a partir de agora, eu conto com cada um de vocês que me ajudem a fazer esse programa, o que ele é, o que ele foi e o que será sempre, com a participação de todos os queridos amigos radio-ouvintes. Você que ainda não participou, gostaria de participar do programa hoje, pedir aquela música preferida do seu coração para você ouvir ou para você matar a saudade, para você oferecer para alguém, está com saudade de alguém? Então, o programa certo para você participar é esse aqui. É o programa de fim de noite, programa mais apaixonado de todo o Brasil, programa Recordações. Aí você vai entrar aqui no nosso zap, nosso WhatsApp, DDD 98-986-06-2498. Aí você envia sua mensagem de texto ou de voz. Eu sempre digo aqui para os ouvintes
Eu acho bom quando envia o de texto, que é mais fácil, é mais simples e chega mais rápido aqui para a gente poder divulgar e atender o ouvinte, porque muitas das vezes a internet é preguiçosa, assim que nem o Isa Nascimento, viu? É desse jeito que eu sou. Pois é. Então, minha gente, o programa é de vocês, o programa está no ar, está aí à disposição de vocês até às 11 horas da noite, se Deus quiser, e Ele quer, porque já estamos aqui. Vamos ficar juntinho, curtindo, ouvindo, matando a saudade e relembrando de velhos bons tempos, daquelas histórias, né? Que só eu e você e todos nós sabemos qual é a sua história, né? Pois é, então está no ar o programa mais apaixonado de todos os apaixonados, né? 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São 8 horas 14 minutos, meu filho. Ó, é com você. Tá assustado por quê, menino? Tá assustado? Peraí, deixa eu falar aqui para você. Você não fica correndo de um lado para o outro, não, menino. 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Agradece pela sua preferência o nosso amigo Duca. Eita, menino, coisa boa. São 8 horas e 16 minutos, minha gente. Agora vamos arregaçar aí o sofá, joga as cadeiras aí pela janela, vamos deixar a casa bem à vontade, com espaço para a gente começar agora o programa mais apaixonado de todo o Brasil, Rádio Exu FM, transmitindo ao vivo para você, programa Recordações. Vamos começando desse jeito aqui para você lembrar e relembrar e matar a saudade, menino!

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0: 28 graus.
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2: Pronto, minha filha, estou aqui já. O velhinho já está aqui ao vivo e a cores para todo o Brasil, pela sua 87,9, Rádio Ixuá FM, indo mais longe para ficar bem juntinho de você. Você está ligado e sintonizado no programa Recordações, que traz para você, né, as músicas do passado, os melhores sucessos, as maiores canções que fizeram sucesso dos anos 60, 70, 80, 90, 2000 e por aí vai. Né? Estamos aqui de braços abertos, aguardando a sua ligação, a sua participação. É muito importante aqui para o nosso programa, né? Se você ainda não participou e gostaria de participar, fique à vontade, o programa é todinho de vocês, meu filho. Programa Recordações, trazendo sempre os maiores sucessos de todos os tempos para você curtir, para você ouvir, para você matar a saudade, né? Epa, deixa eu ver aqui, menino, deixa eu ver aqui. Oi, rapaz, a agenda velha tá toda amassada, né? Tancredo Neves, a gente abraça o Joãozinho, Riba, o Zé Pimba, Louro, Moreira, Tonhão, Antônia Domingueira, Eliseu, Francisca, Ana Lúcia, Raimundão Cabeça de Boi. Ih, rapaz, Raimundão Cabeça de Boi, é isso? Acho que é mesmo, né? Itamar, Josimo, da Tancredo Neves, e seu Zequinha, o Alisson e família. Um abraço a todos aí, o nosso amigo Tio, acho que está lá pelas bandas do Mato Grosso, né? Eita, tio danado, rapaz, o homem não se aquieta não, né? Um abraço a todos aí na Tancredo, a você na Plano B, né? Nosso amigo Cleiton tá ligado com a gente também.

Obrigado, Cleito. Um abraço para você e toda a família e a todos aí da Plano B ligado em nosso programa, né? A gente abraça aos ouvintes do Engazal, na zona rural do município de Nova Olinda do Maranhão, Danilo, Barreira, Maria Rosa, Andréa, Zé Domingos, Zé Almir, Zé João, Narcira, Rosinete, Francinete, Zezé, Bileu, Paulinho, Dona Rosa, José e Dona Antônia. Um abraço a todos vocês no Engazal e no Porto Satu, Nixilico e Bena. Um abraço, meu amigo Nixilico e Bena, a todos aí no Porto Satu. E a você no Núcleo 7, um abraço para Antônia e Oziel no Núcleo 8. Um abraço para Dona Creuza e Raimundo Raiol e família, a todos ligados em nosso programa. Um abraço, obrigado pelo carinho e obrigado pela companhia. São 8 horas e 36 minutos, vamos trazendo mais música, mais sucesso para você ouvir e para você curtir e matar a saudade. Vamos lá.

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2: 8h49.
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5: Ô, menina, gente fina, deixa comigo, minha filha, são 8h50 em Nova Olinda do Maranhão, né? E agora a gente já vamos começar a atender aqui as primeiras participações do programa de hoje. Quem participa é o meu velho amigo conhecido, de muitos e muitos anos, de longas histórias, né? É amigo de verdade. Estou falando dele, de meu pai, José Pedro. Ô, seu José Pedro, tá mais ligado do que satélite, 24 horas no ar, né? Dando uma volta no mundo. Pense num velhinho que gosta de forró. Rapaz, o negócio aqui é bom demais, né? Ave Maria, aí fica bom mesmo, né? Seu José Pedro disse que para hoje ele quer os três do Nordeste. Para lembrar e relembrar e matar a saudade, seu velho tempo da mocidade, que dançava naquele salão de chão batido, menino. Quando dava da meia-noite para frente, ninguém via mais ninguém. A poeira estava comendo em cima. E os lampião lá ligados, né? A noite toda. Aí, coisa boa. Seu José Pedro quer ouvir dois forrozinhos, com os três do Nordeste, para dançar e para arrepiar tudo. Eita, velhinho. Aí conhece, né? E sabe tudo, né? Pois é, um abraço ao meu pai. José Pedro, reside aqui em Nova Olinda, na Rua Santo Antônio, no bairro da Piaba. E meus irmãos, né? Terezinha, tia Lena, Paulinho, rapaz, muita gente, né? Zé Pedreiro, o Pereira, né? Dona Dilma, o Geral, Carrinho da Madá, enfim, a todos na Rua Santo Antônio, meu abraço, meu carinho a todos vocês. Muito obrigado, viu? Vamos que vamos, trazendo forró daquele jeito que você gosta e arrocha o nó. 8h51, canta os três do Nordeste, vamos embora.

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2: Opa, minha filha, deixa comigo, menina. O programa Recordações, trazendo de A a Z pra você. É forró, é shot, é pagode, é samba, é chachado, é rapaz, é lambada, é merengue, é discoteque, é tudo que você imaginar, é jovem guarda, sertanejo, aquele sertanejo raiz, é o bregão, aquele brega mesmo, bem brega. Ei, meu filho, aqui nós toca de tudo, de A a Z tem aqui para você. Só basta você ligar, participar, interage com o nosso programa até as 11 horas da noite. Você vai ouvir a música que você quer, você vai curtir aquele sucesso que você tanto procurava e agora encontrou, está aqui. Na sua 87,9, trazendo sempre os maiores e os melhores sucessos de todos os tempos para você, com muito amor e carinho, né? São 20 horas 59 minutos em Nova Olinda do Maranhão. 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